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4: 7:06.
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1: 87 7 horas e 13 minutos.
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2: Oi, povo de Deus! Oi, meu irmão! Olá, minha irmã! E aí, tudo bem com você? Passou bem o fim de semana? Olha, eu espero que sim, viu? Onde quer que esteja, com quem você estiver, eu tô chegando! Cheguei! No clima da sua segunda-feira, Dia Internacional Sacudir a Preguiça e Recomeçar, e meu desejo é que a sua semana venha a ser, sim, abençoada, em nome de Jesus! Você em casa, no trabalho, campo, estradas e rodovias, sítios e fazendas, criançada, meninada, com bom e suave é que os irmãos vivam em união. Eu sou Israel Ferreira, estou também no nos Instagram, sim, Instagram e no TikTok. Segue lá, arroba Israel Ferreira Locutor, arroba Israel Ferreira Locutor. Vamos ser amigos nas redes sociais? Então tá bom. Programa Sertanejo Gospel está no ar, segura, povo santo. Daqui a pouquinho tem homenagem a você que tá fazendo aniversário hoje. Enquanto isso, vamos meditar na palavra de Deus. Em Deus cuja palavra eu louvo, no Senhor cuja palavra eu louvo, neste Deus ponho a minha confiança e nada temerei. Quem me pode fazer o homem? Salmos 56, versos 10 e 11. Deus conhece nossas angústias e todas elas ele registra. Ele guarda nossas lágrimas e as anota num livro para não se esquecer delas. Os inimigos agem na carne, mas retrocederão quando Deus vier ao socorro de seu povo. Sabedor disso, Davi novamente declara sua confiança em Deus, sua palavra, e por isso louva e diz que não temerá. Os homens maus sempre são mais fracos que o defensor dos fiéis, o nosso Deus. Você concorda comigo? Então diga amém! Sertanejo Gospel está no ar e começa com Joel Jonas, o jardineiro que chora.

0: No clima da sua segunda-feira com o programa Sertanejo Gospel, Marcelo Guiar, Me Dá o Poder de Filho. Esse é um clássico, lembra? Luiz Lobato, vamos pra casa do Senhor. Convite tá feito, tá? Visite uma igreja evangélica próxima à sua casa. Vou pro intervalo ainda hoje, homenagem a você que tá soprando velinhas.
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0: Já voltei, eu falei, foi rapidinho. Você acompanhou aqui os nossos principais anunciantes, os nossos colaboradores, patrocinadores que estão aqui na nossa emissora, porque chega até você aí promoções, produtos, lançamentos, né? É através da nossa programação. E obrigado a você também que anuncia aqui na nossa programação, viu? André e Felipe chegando por aqui com a canção A Voz.

0: e Eliseu, eles cantam e cantam muito, né? Com Deus é assim, parece, mas não é, com Daniel e Samuel. Que sequência, no clima de mais uma nova semana, uma semana produtiva e abençoada para você também, para sua família, em nome de Jesus. Vou pro intervalo, e enquanto isso, você participa também através do nosso WhatsApp e através lá do meu Instagram, @IsraelFerreiraLocutor.
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7: 7:52.
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0: Coisa rápida, eu falei que foi o famoso vapt-vupt, um copo d'água para hidratar a garganta, e aqui seguimos juntos, louvando e exaltando nosso Deus com a sua boa e bem-vinda audiência. Hoje é dia 14 de setembro, segunda-feira, o seu aniversário. Parabéns para você nessa data querida. Muitas felicidades, muitos e muitos anos de vida. Que o Senhor te abençoe, te dê santidade. Muitos anos de vida, muitas felicidades. Parabéns, meu irmão. Parabéns, minha irmã. Hoje é o Dia Nacional do Frevo, aniversário da cidade de Presidente Prudente, em São Paulo, Sinop, no Mato Grosso, Viamão, no Rio Grande do Sul, Andirá, no Paraná, e Pilar, na Paraíba. Já que é o seu dia, o seu aniversário hoje, Geraldo Guimarães, Deus acima de tudo.

0: Nani Azevedo, palco ou altar? Que pergunta que essa música fez pra cada um de nós hoje, hein? Gilvan Santo, chega de sofrer. Amém, que Deus venha dar você o bálsamo da cura, em nome de Jesus. E você tá por onde ouvindo o programa? Fala pra mim a sua cidade, seu estado, e vai ser um prazer registrar também aqui no nosso Sertanejo Gospel, que volta já.
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0: 8:07.
1: Facão, rapaz, essa noite eu não dormi de jeito nenhum, só.
2: Ué, eu tô vendo mesmo, seus olhos tá meio inchado. Por que tu não dormiu, homem?
1: Rapaz, eu não sei da onde que saiu um rato comodão, rapaz, do tamanho de um gato. Começou a andar em cima da cabeceira da cama assim, a mulher gritou com aquele negócio. Aí ela começou a gritar, paciência, mata, mata, mata então, ai. E ela, você sabe que eu tenho medo de rato, né? E eu falei, eu não vou matar não. Ela, mata, mata, e começou a gritar, e eu peguei o rodo, subi em cima da cadeira. E o rato começou a subir também, eu subi em cima da mesa. E ela, mata, mata, mata. E nós morávamos num apartamento embaixo, tinha uns vizinhos em cima, sabe? Aí os vizinhos começaram a escutar aquele barulheiro, pá, pá, e mata, mata. Aí a vizinha falou assim, nossa, meu bem, acorda, acorda. Ó, o vizinho lá embaixo tá querendo matar a mulher dele. E a minha mulher, mata então, mata, eu, pá, pá. Aí a vizinha falou assim, liga pra polícia, liga pra polícia. Aí o marido dela pegou e ligou pra polícia, a polícia chegou lá e bateu na porta. E a minha esposa pegou e, mata, mata então. A polícia bateu, arrombou a porta e chegou lá, não é querendo matar um rato.

0: 8:09.
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2: Segundou, mais uma semana seja abençoada, produtiva para você também, na sua empresa, no seu comércio, ligado aqui no nosso programa, em nossa emissora. Canção e Louvor com André e Felipe, Tadinho de Mim.

0: Essa é pra fechar e com chave de ouro mais uma edição do nosso programa, o seu, o nosso sertanejo gospel, dessa segunda-feira, 14 de setembro, com Marcos Nunes, Vai na Fé. E é nessa fé que eu desejo que você tenha um dia muito abençoado. Obrigado a sua audiência, a sua companhia, fica ligado a seguir mais um programa maravilhoso que vai te fazer companhia. Amanhã, nesse mesmo horário, eu volto e te encontro com mais um sertanejo gospel. Deus abençoe, te guarde, e até lá, você empresta o seu coração. Empresta, tchau!
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2: 8 horas e 20 minutos.

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5: Olá, olá, nossa edição começa a partir de agora, mais uma semana no ar, estamos na semana de 14 de setembro, hoje é quase iniciando a segunda quinzena deste mês. E com muita alegria, nós queremos chegar com a nossa edição, compartilhar com você esse nosso grande momento, apresentar essa programação bacana. A semana que começa, segunda-feira no ar, e vamos falar sobre algo que todos nós precisamos dar e receber, que é o amor. Mas não apenas aquele amor que aparece nas palavras. Vamos conversar sobre o amor que se transforma em atitudes, que aparece nos pequenos gestos e que faz a diferença na vida de quem está ao nosso lado. E para começar, uma pergunta: você tem realmente ouvido as pessoas que ama? Esse é o nosso começo de programação hoje, segunda-feira, 14 de setembro, e vamos ouvir Isadora Pompeu cantando Ovelhinha.

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1: Para dar início ao programa, teve Sara Beatriz, Esse Vento Vai Passar. Continue conosco, tem mais música, daqui a pouco uma mensagem também para você começar bem essa sua semana.
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4: 8:46.
5: Segunda-feira e você confere as primeiras informações do dia. O Tribunal Regional Federal da 2ª Região recebeu por unanimidade a denúncia do Ministério Público Federal contra o ex-deputado estadual Thiago Raimundo de Oliveira Santos, conhecido como TH Joias, e outros 5 acusados de envolvimento em um esquema de corrupção, tráfico de drogas, contrabando e comércio ilegal de armas ligada ao Comando Vermelho. A decisão foi tomada pela primeira sessão do tribunal em ação decorrente da Operação Zargum. Além de TH Joias, tornam-se réus Gabriel Dias de Oliveira, o Índio, Luiz Eduardo Cunha Gonçalves, conhecido como Dudu, o ex-secretário estadual Alessandro Pitombeira Carracena e o delegado da Polícia Federal, Gustavo Esteu. Voltamos em instantes com mais um bloco de notícias. 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
4: 8:47.

0: mais informações da sua rádio. O presidente Luiz Inácio Lula da Silva, candidato à reeleição, lidera a disputa pela presidência no primeiro turno com 43% das intenções de voto, segundo pesquisa Bloomberg, divulgada na última semana. Flávio Bolsonaro aparece em segundo lugar com 37,4%. Augusto Cury tem 6,6% e Renan Santos 6,5%. Voltamos em instantes com mais um bloco de notícias. Notícia.
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2: Com muita gratidão, nós vamos dando sequência agora à nossa edição. Escutar com atenção é uma maneira silenciosa, mas muito poderosa de expressar o seguinte: você é importante para mim. Aline Souza canta a essência.

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1: Para fechar o bloco, ouvimos Samuel Miranda, Restitui, e Kimberly Gomes e Zafitali cantando Arrebatamento. Em instantes, nosso momento da palavra.
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0: mais informações da sua rádio. O candidato do Missão à presidência, Renan Santos, defendeu acabar com a autonomia universitária e com cursos gratuitos de direito, sociologia e antropologia. Renan criticou o modelo atual de investimento em pesquisa e disse que o correto seria focar os recursos do ensino superior nas áreas de ciência, tecnologia, engenharia e matemática. A autonomia universitária está prevista no artigo 207 da Constituição Federal, que diz que as universidades públicas gozam de autonomia didático-científica, administrativa e de gestão financeira e patrimonial. Voltamos em instantes com mais um bloco de notícias. Notícia em foco.
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4: A nossa segunda-feira segue, estamos no ar com você. Chegamos agora com a nossa reflexão.
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1: Vivemos tão ocupados que muitas vezes ouvimos as pessoas enquanto pensamos em outra coisa. Alguém fala e nós já estamos preparando a resposta. Jesus tinha uma maneira especial de olhar para as pessoas. Ele parava, escutava, fazia perguntas e demonstrava interesse por suas histórias. Talvez hoje alguém próximo de você esteja precisando exatamente disso, de alguns minutos da sua atenção. Não tenha tanta pressa, deixe o celular de lado, olhe nos olhos e escute. Às vezes o amor começa simplesmente quando paramos para ouvir. Sejam todos prontos para ouvir, tardios para falar. Tiago 1, versículo 19. Vamos ouvir aqui na programação a Avelina cantando Olha Eu Aqui.

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1: E o nosso bloco de segunda teve também Elaine de Jesus, Desafio. Hoje escute com o coração. Talvez alguém esteja precisando muito disso. Já já voltaremos com as últimas.
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5: 9 horas e 15 minutos.
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7: De volta com mais informações da sua rádio. A Itália está enfrentando um preocupante surto do vírus do Nilo Ocidental. O país registrou mais de 500 casos da doença e contabilizou 41 mortes até o momento. Entre infectados, 306 pacientes desenvolveram formas graves da enfermidade. A circulação do vírus foi confirmada em 79 províncias italianas. O vírus é transmitido principalmente pela picada de mosquitos infectados e pode causar complicações severas, como meningite, encefalite e paralisia nos casos mais críticos. Atualmente, não há vacina disponível para prevenção contra essa infecção. Essas são as últimas informações da sua rádio. Carolina Castro, direto da redação.
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1: E a nossa segunda-feira segue, a nossa programação segue contigo. Agora é a vez de Anália Nascimento cantar com Eliane Fernandes, Final Feliz.
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0: Aqui, gente, teve o som de Sara Farias e Fabiana Sinfrônio, Como se cura a ferida, e Pedro Henrique cantou Não se cobre tanto. Que Deus nos ensine a receber não apenas aquilo que as pessoas dizem, né, mas também aquilo que muitas vezes elas não conseguem falar. Que possamos perceber isso. Uma segunda-feira abençoada, uma semana grandiosa e até amanhã.
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0: 9:55.
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2: 10 horas e 7 minutos.

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0: 10 horas e 27 minutos.
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0: 10:42.
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0: idealizadores.
1: Porque está escrito e acontecerá nos últimos dias, diz o Senhor, que derramarei do meu espírito sobre toda a carne. Vossos filhos e vossas filhas profetizarão. Vossos velhos sonharão. E vossos jovens terão visões. 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

0: esta pessoa que está ouvindo este hino. Quem sabe está angustiada, triste. Ah, meu Deus, com a tua mão, venha derramar o seu espírito.
1: Olá, ouvintes, aceitem a gloriosa paz do Senhor Jesus. Já está no ar o programa Missão de Jesus, o programa ao vivo, programa que é da Igreja Pentecostal Missão de Jesus, programa que é ao vivo. Esse programa, ouvinte, é seu, é um programa que foi criado para você. Esse programa é na direção aí do homem de Deus, né? Nosso pastor presidente, pastor Gilson Sardinha, fundador do ministério, né, da Igreja Pentecostal Missão de Jesus. É o programa ao vivo, na direção também aí da pastora Maria de Fátima Sardinha. Programa ao vivo a partir de agora, programa que é seu. Hoje nós estamos aí na expectativa, né? Hoje que é segunda-feira, dia 14 do mês de setembro, né? Mês 9 de 2026. É o programa ao vivo. E vamos juntos aí até meio-dia com esta programação. Programa que é líder em audiência há mais de uma década no ar, programa ao vivo aí, né, mais de uma década, 15 anos no ar, pode-se dizer, um programa que é líder em audiência. O programa é seu, ouvinte, foi Deus que criou para você. Vamos juntos aí, e hoje já estamos aí com a Carol, né, cumprimentando aí a Carol na paz do Senhor Jesus, a irmã Carol, e nos trabalhos técnicos aí.
2: Bom dia!
1: Já com bom dia aí a todos, estamos na expectativa, né? Porque hoje o programa aí recheado.

0: recado de bênção. Você que está ligadinho aí, já vai preparando aí para mandar a sua mensagem ou mesmo ligar no programa, né? A Carol aí já nos trabalhos técnicos, já recebendo a sua ligação, também já recebendo aí, preparada aí para receber a sua mensagem de texto. O telefone está na tela aí já, você que nos acompanha, você que ligou a sua televisão, você também que já ligou o seu rádio, você que nos acompanha aí pela internet, pelas redes sociais aí, né? Você que está ligadinho nesse momento, você pode mandar a sua mensagem, você pode ligar a partir de agora e pedir a sua oração. E a oração hoje, nós vamos fazer a oração da provisão de Deus. Deus vai prover na sua vida coisas boas, né? Você que muitas das vezes está preocupado, ou mesmo você que não vê nenhum horizonte, você que não está tendo nenhuma visão, você que está aí preocupado, será que eu vou dar conta? Será que eu vou conseguir? Eu quero dizer para você, Deus é o Deus da provisão. Assim como Deus estava com o povo lá nos tempos atrás, lá no tempo de Moisés, com o povo de Israel. E o que o povo vivia? Caminhando no deserto. Faltou alimento, não faltou porque Deus mandou. O povo ia no deserto, Primeiro Deus usou Moisés para tirar o povo lá da escravidão. Atravessou o mar em terra seca, porque Deus abriu o mar para o povo passar. Quando você, meu amigo, minha irmã, meu irmão, não vê nada na sua frente, já pensa que é o fim, Deus não tem fim. Deus, ele é ilimitado. Agora, precisa ter fé, acreditar no Deus vivo. Então nós vamos fazer a oração hoje da provisão de Deus. Aquele povo já estava desanimado, porque atrás vinha Faraó e o seu exército, e na frente Moisés com o povo de Israel. E o povo olhava para trás, vinha Faraó, e o povo já pensando na morte. Mas Moisés clamou a Deus. O que fez Moisés? Clamou a Deus, orou a Deus, e Deus falou para Moisés: Moisés, por que clamas a mim? O que você tem na sua mão? Lança o cajado. Eu tenho uma vara, um cajado, Senhor. Lança no mar. E as águas se abriram. Quando você tiver difícil, lança sua fé em Deus. Ore a Deus, clame a Deus, porque Ele tem uma solução para você. É o problema familiar, é o problema conjugal, tá difícil, é a finança, é o financeiro, tá difícil, ore a Deus, as portas se fecharam, ore a Deus, clame a Deus, use sua fé em Deus, porque Ele é o Deus da provisão, Ele não deixa faltar. E por falar em bênção, a Bíblia é uma bênção, No livro de Salmos, capítulo 30, o livro de Salmos 34, Salmo 34 diz: Os leãozinhos necessitam e sentem fome, mas aqueles que buscam o Senhor, bem algum lhe faltará, né? Então, os leãozinhos sentem fome, mas aquele que busca a Deus, que clama a Deus, de nada tem falta, porque Deus é o Deus da provisão. Ele não deixa faltar. Ele é o Deus que prepara tudo na hora certa. Ele abre a porta na hora certa. Deus não é ele não tarda e nem falha. Deus chega na hora certa. Muitos dias Deus tarda, mas não falta. Deus não tarda, meu amigo, e nem falta. Ele chega na hora certa. Ele tem o momento certo de agir. De repente, aquela bênção não chegou ainda porque Deus não viu que não é o momento. Aí de repente você está desesperado, preocupado, angustiado, que aquela insônia não dorme, preocupado, mas Deus está trabalhando. Deus é o Deus da providência, da provisão. Então hoje nós vamos fazer a oração da fé. A provisão de Deus para a sua vida. Seja o que for, meu querido, na área financeira, na saúde. Você já orou? Está doente? Essa doença está te incomodando? É. Você crê num Deus que tudo pode? Ele pode curar, ele pode sanar essa doença, sarar, porque ele é Deus poderoso, ele é o Deus da provisão. Não há nada que ele não possa fazer. Esse Deus, nosso Senhor Jesus Cristo, ele é o Deus todo poderoso. Ele não muda. Assim como ele operou no passado, ele opera no presente. Ele é, Deus, é aquele Deus que ressuscitou mortos. Ressuscita até hoje. Se tiver fé e acreditar. Ele é o mesmo Deus que ressuscitou Lázaro. É. Ele é o Deus que curou a mulher do fluxo de sangue. Ele é o Deus que curou os leprosos. E por falar em leprosos, ele curou 10 leprosos. Mas quem voltou para agradecer? Somente um. Muitas das vezes, falta gratidão a Deus. Os homens, a humanidade, muitas das vezes, deixa a desejar, né? Falta gratidão a Deus. Mas se você tiver fé, glorificar a Deus, orar a Ele, Ele vai te atender. É? Ele é Deus misericordioso. E a Bíblia diz que as misericórdias do Senhor são a causa de nós não sermos consumidos. Nós não merecemos, meu amigo. Mas a misericórdia de Deus que é grande. A misericórdia de Deus que nos alcança. Por isso ele é o Deus da provisão. Você crê? Daqui a pouco a oração. Daqui a pouco. Você vai ligando, mande a sua mensagem. O WhatsApp na tela, né? Daqui a pouco a oração. Vai mandando a sua mensagem, vai ligando. O WhatsApp aí na tela, que é o 62 984-6320-64. E o telefone fixo para você agora ligar, né? Você que queira ligar aí pela linha do fixo, é o 62-35-74-2104. É, pode ligar agora. Daqui a pouco a oração da fé. E temos aqui o 62, né? 984-6320-64. 2064 é o WhatsApp. Mande a sua mensagem de texto. Você quer bênção? Quer que Deus abra uma porta? Deus faz um milagre? Deus é o Deus Todo-Poderoso. Eu creio. Eu tenho fé. E eu entro nesta manhã em oração com fé. É o poder da fé. Se você tiver fé, né, você vai conseguir o seu milagre. É sem fé, a Bíblia diz que sem fé é impossível agradar a Deus. Então, meu querido, hoje, segunda-feira, eu tenho um convite todo especial para você. Atenção, você que está ligadinho a partir de agora, atenção, hoje é a noite dos milagres, na igreja subsede estadual, na Avenida 8, com a 21 de abril. Aqui, próximo à rotatória, né, da 21 de abril, no setor Jardim Tiradentes, próximo ao condomínio aqui, né, ali, condomínio agora que está construindo ali, tem a rotatória, contornou a rotatória ali, você já vai ver a igreja Pentecostal Missão de Jesus, lugar de milagres. Daqui a pouquinho nós já vamos ouvir uma canção, né? Mas antes, agora eu quero cumprimentar também as emissoras, né? As emissoras que transmitem o programa. Nós estamos aqui nos estúdios da Nova Betel TV. Um bom dia a todos os ouvintes aí, uma paz do Senhor Jesus.
1: Bom dia.
0: Quero aqui também estar cumprimentando também lá, né, na minha casa, minha família, a minha família que está nesse momento, a minha esposa, a minha filha, a Débora, o Daniel, né, os meus filhos ali, minhas filhas, juntamente ali assistindo o programa. E eu creio que todos estão nessa hora nos ouvindo. Também está lá os nossos amigos trabalhando, né, pedreiros, o Dione, o Davi, né, quero também aí cumprimentar eles, que também pediu oração. Daqui a pouco nós estaremos em oração. Ore junto conosco, né, você que está na escuta aí, você que está nos ouvindo agora, você vai orar junto comigo. Todos os ouvintes pela Rádio Nova Betel TV, nesta hora, quero cumprimentar também os ouvintes pela Rádio Rosa de Sarum, lá no estado da Bahia, lá na cidade de Alagoinhas, que é na direção do pastor Rogério Santos, né? Rádio Rosa de Sarum, na cidade de Alagoinhas. Também temos aí a filial em Salvador, e também lá em Aracaju, Sergipe. Deus abençoe a todos os ouvintes. Temos aí a Rádio Missão de Jesus, rádio própria da Igreja Pentecostal Missão de Jesus. Temos a Rádio Aramari e temos também a Rádio Araci. E a Rádio Água da Vida, que transmite o programa também aí. Um bom dia a todos. Vamos juntos aí até meio-dia. Você que está ligadinho, todos que estão aí na frequência aí, vamos juntos até meio-dia. Daqui a pouco a oração da fé. Nós vamos ouvir essa canção, daqui a pouco já voltamos.
2: Onze horas e 19 minutos.

O teu milagre vai chegar, glória a Deus. Você ouviu essa canção? Enquanto você adora, Deus faz um milagre. É tempo de nós ir para cima, irmãos. Não é tempo de nós ficar parado, calado, né? De repente, tão calados diante da situação, problemas, aflições, situações difíceis, portas fechadas, enfermidades, tanta luta, que é momento que a pessoa se cala, consentindo. Mas nós sabemos que é tempo de nós adorar. E o Senhor está buscando os verdadeiros adoradores, aqueles que adoram em espírito e em verdade. É? E você está aí calado, meu irmão, diante da situação. Atenção! Eu sei que neste momento milhares de pessoas estão me ouvindo. É? Pessoas que estão em longa distância, pessoas que estão agora aqui em Aparecido de Goiânia, né? E por falar em bênção, aleluia, glória a Deus. Hoje nós estamos aí com um grande convite, um grande convite para você. Na verdade, não é nem convite, é uma convocação. A Igreja Pentecostal Missão de Jesus, a subsede estadual, fica aqui na Avenida 8, com a 21 de abril, próximo ali da rotatória, né? Do Jardim Tiradentes ali, com a 21 de abril, a 8 com a 21.

0: 21 de abril, a igreja vai estar aberta a partir das 19 horas, numa grande concentração e na campanha O Clamor a Deus e Provocando o Meu Milagre. É isso que nós vamos fazer, provocar um milagre, e você vai participar. E por falar em bênção, o nosso pastor presidente, homem de Deus, que vai estar pregando a palavra e orando pelas divinas revelações do Espírito Santo, ele vai estar hoje conosco. Eu quero que você, ouvinte, vamos participar, traga sua família, venha, nós vamos estar juntos ali. Eu, pastor Alberto, vou estar junto ali com o homem de Deus, com o pastor Alessandro também, homem de Deus, pastor Carlos Luca, sim, uma equipe de obreiros e obreiras de Deus, orando em favor da vida das pessoas e ungindo o alto da cabeça, como a Bíblia diz: unge a minha cabeça com óleo e o meu cálice transbordará, e bendito serás a sua entrada e bendito será a sua saída. Venha, e melhor agora, o homem de Deus, que tem um convite todo especial para você, é com o senhor aí, pastor Gilson, a paz do Senhor.
1: Glória a Deus, glória a Deus, glória a Deus. Obrigado, pastor Alberto, por essas palavras amigas, e agora eu quero convocar as pessoas, pastor Alberto, para logo mais, às 19 horas, ou seja, 7 horas da noite, pastor Alberto, nós vamos estar juntos ali na Avenida 8, esquina com a 21 de abril, aleluia, provocando o milagre. Eu tenho certeza, pastor Alberto, que vai ser uma bênção de Deus, vai ser milagre para todo lado, ali ao lado do nosso querido pastor Alessandro, ao lado daqueles pastores virtuosos, né, pastor Alberto, como a sua pessoa, pastor Valdim, pastor Carlos, né? Enfim, nós estamos ali em nome do Senhor Jesus, o pastor Alessandro, o pastor Felipe, é uma equipe de pastor Eduardo, nós vamos estar ali juntos, provocando o nosso milagre dentro desta grande concentração de fé às 19 horas, ou seja, às 7 horas da noite. Já está tudo confirmado, pastor Alberto. Vai ser muito forte. Que Deus te abençoe, homem de Deus. Sabe quanto Deus está abençoando por meio da tua palavra, meu querido irmão, pastor Alberto. Quantas almas estão precisando desta palavra amiga dentro do programa Missão de Jesus. Que Deus abençoe, pastor Alberto, e a todos os nossos ouvintes.
0: Muito bem, pastor Gilson, que benção, obrigado. Obrigado por esse incentivo, por esta palavra amiga, né? Nós estamos aí nessa expectativa, pastor Gilson, né? Levando aí o ide do nosso Senhor e Salvador Jesus Cristo. E hoje, no programa, como eu estava dizendo, nosso Deus é o Deus da provisão, né? Estamos aí nessa expectativa, daqui a pouco, a oração da fé, a provisão de Deus. Está doente? Vamos clamar a Deus, Ele vai prover a saúde, vai curar os enfermos. Está passando por luta financeira, Ele é o Deus da provisão para abrir as portas para você. É, meu amigo, Deus não falha, Deus não tarda, Ele age na hora certa. É só ter fé e acreditar nesse Deus todo-poderoso. É, e nós estamos aqui realmente regozijados, né? Porque até aqui o Senhor tem nos ajudado. Né? E vamos juntos aí, meu irmão. E eu quero dizer, pastor Gilson, a Igreja Pentecostal Missão de Jesus não para. Este ministério onde tem milagres. E por falar em bênção, nesta final de semana, né, onde nós passamos pelas grandes

0: concentração de fé e de milagre. Sexta-feira, a campanha da Armadura de Deus, multidão de pessoas participando. Nós tivemos também, né, Pastor Gilson, neste sábado passado, a Santa Ceia Ministerial. Santa Ceia, meu Deus, uma multidão de membros e obreiros participando da ceia do Senhor. Aquela comunhão, uma palavra abençoada, né? E ali, recebendo ali o corpo e o sangue de Cristo. Isso foi muito lindo, esta grande ceia do Senhor, né? Neste sábado. E tivemos também no domingo a campanha forte, provocando um milagre. Multidão de pessoas participando, né? Nesse domingo, ontem. E assim, não para, né? Como o pastor falou, hoje à noite tem mais. Você que não participou no domingo, você que tem vontade, né, de participar de uma campanha, é nesta segunda-feira, hoje, a partir das 19 horas, na campanha Provocando Meu Milagre. Né? Venha, traga sua família a partir das 19 horas, Avenida 8. É ali, bem esquina, ali na 21 de abril, ali. É Avenida 8, quadra 94, lote 4. Você quer vir, né? Venha pelo... Ah, eu não tenho condições, eu não tenho condições. Vem de Uber, meu irmão. Contrata aí um aplicativo, né? Vem de moto, vem em sua condução própria. Vem de ônibus. O que é para receber uma bênção? Para receber uma oração? Para receber algo vindo da parte de Deus, porque o homem de Deus, Pastor Gilson, esse homem consagrado, vai orar por você com muita fé, né? E por falar em bênção, agora no programa nós vamos ouvir testemunhos, né? Testemunhos de fé, meu querido. Pessoas que provocou um milagre, né? Fazendo campanhas e recebeu a bênção. Vamos ouvir aí testemunhas agora. Daqui a pouco já voltamos na voz do homem de Deus, Pastor José Reis. Vamos ouvir testemunhos.
1: Graça e paz, meu nome é Jaciane. Tem aproximadamente 2 meses e meio que eu aceitei um convite de uma pessoa enviada pelo Senhor. E através desse convite eu fui até a igreja do Pastor Gilson. Quando eu cheguei na igreja, eu estava... bem no início, recebendo seguro-desemprego, salário de R$ 1.621. As minhas finanças estavam arrasadas, eu estava cheia de contas e eu estava atormentada porque eu não conseguia colocar as minhas finanças em dias. E aí eu fiz um voto, eu provoquei o meu milagre e assim que saiu o meu primeiro salário do seguro-desemprego, eu fiz um voto com o Senhor, eu provoquei o meu milagre e dizimei. E ali eu coloquei na presença o que eu ansiava, o que o meu coração ansiava. Só que os planos do Senhor, ele é maior na minha vida. E eu creio, muita coisa aconteceu. Foi o primeiro, foi o segundo, eu sempre tirando o meu dízimo. Recentemente, eu fiz a inscrição em um lugar, e esse lugar estava sorteando alguns prêmios. E eu recebi uma ligação semana passada. Nessa ligação, eu recebi a notícia que eu fui sorteado e eu ganhei

0: uma moto. ZD da Yamaha do ano. E eu nunca ganhei nada de ninguém. Eu sempre trabalhei muito, cuidei dos meus filhos sozinha, são quatro filhos. E eu sempre me vi atormentada financeiramente. Mas para honra e glória do Senhor, hoje eu voltei a trabalhar, eu restituí a minha profissão, eu sou gerente e graças a Deus eu estou com um salário muito bom. E eu tenho recuperado a minha dignidade. Eu creio que o Senhor tem agido na minha vida e o Espírito Devorador já saiu da minha vida. Amém.
1: Porque sou dizimista. Sou dizimista porque o dízimo é santo. Sou dizimista porque quero ser participante das bênçãos de Deus na minha vida. Sou dizimista porque amo a obra de Deus na face da terra. Sou dizimista porque não quero ser amaldiçoado. Sou dizimista porque Deus é dono de tudo. Sou dizimista porque eu mesmo vou gozá-lo na casa do meu Deus. Sou dizimista porque mais é bem-aventurado dar do que receber. Sou dizimista porque tudo vem das mãos do meu Deus. Sou dizimista porque não quero ser avarento. Sou dizimista porque quero ser abençoado pelo meu Deus. Sou dizimista porque a minha descendência nunca vai mendigar o pão. Sou dizimista porque não quero receber o meu salário em um saco furado. Sou dizimista porque quero ter a consciência tranquila. Sou dizimista porque tudo que o homem planta, isso ele vai colher. Sou dizimista porque Deus sempre vai suprir todas as minhas necessidades. Trazei todos os dízimos à casa do tesouro, para que haja mantimento na minha casa. E depois fazei prova de mim, assim diz o Senhor dos Exércitos. Malaquias, capítulo 3, versículo 10.
2: Muito bem. Muito bem, nós ouvimos aí um testemunho da irmã Jaciane, ela dizendo, né, que ela fez a campanha, provocou um milagre. Ela estava desempregada. Deus retornou o emprego dela de gerente, na mesma área que ela trabalha. Ela conseguiu receber, ela conseguiu, ela ganhou uma moto. Ei, como ela disse, eu nunca ganhei nada. Mas agora ela está ganhando. Ela ganhou presente de Deus e ganhou também a libertação na Igreja Pentecostal Missão de Jesus. E ela também testificou do dízimo que ela entrega. Ei, Deus faz uma obra completa. Deus está te chamando também. Deus não está olhando por religião, meu querido. Nós não pregamos religião. Nós pregamos o poder de Deus para a sua vida. Assim como Deus tem feito na vida de milhares de pessoas, Ele também vai fazer na sua vida, na Igreja Pentecostal Missão de Jesus. Venha, venha conosco, venha para a grande campanha, venha hoje, hoje, segunda-feira, na subsede estadual, ali juntamente com o pastor Alessandro, mas na presença marcante do homem de Deus, pastor Gilson Sardinha, orando pelas divinas revelações do Espírito Santo e pregando a palavra de Deus. Venha com fé, traga sua família. E agora, né, no programa Missão de Jesus, nós estamos aí com o homem de Deus lá na Bahia, o pastor José Reis, com a palavra amiga. Pastor José Reis, a paz do Senhor Jesus.
3: Paz do Senhor Jesus, pastor Alberto, queridos ouvintes da programação Missão de Jesus. Quero dizer a vocês, amados irmãos, que estou muito alegre e feliz por mais uma oportunidade de poder estar falando com todos vocês através da programação Missão de Jesus. Lembrando, ouvintes, que hoje, segunda-feira, nós temos culto na nossa igreja. Lembrando aos irmãos aí de Tiradentes, né, a subsede, que hoje à noite nós temos uma grande concentração de fé, onde Deus nosso Pai estará operando milagres e maravilhas nesta noite. Ali está o homem de Deus, o pastor Alessandro, pregando a palavra de Deus e orando em favor de todo o povo de Deus aí do Tiradentes. Vocês moradores desta localidade, localidade adjacente aí a Tiradentes, estejam presentes ali na Avenida 8, esquina com a 21 de abril, ali no Tiradentes, aí está localizada a Igreja Pentecostal Missão de Jesus, onde vocês poderão comparecer e receber a bênção de Deus nosso Pai. Também eu quero alertar o povo de Deus, né, aí, ainda do Tiradentes, é isso, nessa feita, aí na nossa sede estadual, aí da nossa igreja aí, é do Tiradentes, que será quarta-feira as campanhas continuam, né, todas as campanhas, quarta, sexta e aos domingos, e o pastor Alberto já está aí falando, né, com mais precisão, detalhando tudo direitinho com respeito às grandes campanhas que está acontecendo na Igreja Pentecostal Missão de Jesus. E nesta quarta-feira, vocês não poderão perder, no horário das 8 horas da manhã. Lembrando os irmãos que hoje, segunda-feira, é às 19 horas, né? Hoje é 19 horas, lá no Tiradentes, na subsede. E na nossa sede estadual, quarta-feira, é às 8 horas da manhã, aonde o consagrado homem de Deus, o pastor Gilson Sardinha, estará pregando a palavra do Senhor e orando em favor de todos. Então, quero alertar ao povo de Deus aí de Aparecida de Goiânia para não perder. Lembrando também que nós temos cultos na sede mundial, às quintas-feiras, e outros dias que o pastor Alberto vai anunciar aí, né? É por isso que eu digo a vocês, ouvintes, que não desliga o teu rádio, né? Nem o teu rádio, nem o seu smartphone, nem enfim, né? Quero dizer a todos vocês que vá até o final do programa, porque o pastor Alberto está dando todos os avisos precisos da obra de Deus, aonde você, meu querido irmão, minha querida irmã, você pode comparecer e receber a bênção de Deus. E alertando os irmãos de Água Fria, né, vocês de Água Fria, aqui de toda a região, que será nesta quarta-feira, atenção, hein? Nesta quarta-feira, depois da manhã, no horário das 19 horas, aqui na estrada Água Fria Lamarão, quilômetro 5, ou seja, na BA-400, aqui na Pintada, nós teremos a grande concentração de fé, onde estamos todos reunidos ali para orar ao teu favor e Deus estará operando milagres e maravilha. Então, amados irmãos e ouvintes, não percam, compareçam todos para receber a bênção de Deus nosso Pai. Tá bom, ouvintes? Pastor Alberto, Deus abençoe, um grande abraço, fiquem todos na paz do Senhor Jesus. Falou o pastor José Reis, diretamente da Bahia para todo o Brasil, através do programa Missão de Jesus. Deus abençoe a todos.
2: Muito bem, pastor José Reis, homem de Deus, obrigado por estas palavras, esse convite todo especiais, com certeza. Hoje à noite, hoje que é dia 14, na subsede estadual aqui no Jardim Tiradentes, nós estamos aí realmente nessa expectativa, pastor José Reis, que vai ser multidão de pessoas participando conosco, pessoas que têm problemas, traga a sua família. Traga essas pessoas que estão doentes, pessoas que estão problemáticas. Ah, pastor, tem medo, né? Tem pessoas que dizem assim, tem pessoas que dizem, ah, eu não vou na igreja porque eu sou pecador demais. Não, Deus não olha, Deus não ama o pecado, Deus ama, Deus ama o pecador, Deus ama aquele que arrepende também, né? Você, independente de religião, né? Sendo católico, sendo espírita, de outras seitas. Não, nós não pregamos religião, pregamos o poder de Deus. E hoje à noite vai ser milagres, né? E também já estamos aí com o homem de Deus, o pastor Gilson, que vai nessa quarta-feira estar na sede estadual. Quarta-feira, atenção, quarta-feira na sede estadual com a campanha da prosperidade, portas abertas. E nós vamos ouvir esse homem de Deus convidando a todos para quarta-feira. Pastor Gilson, é com o senhor.
4: Graças a Deus, Deus é fiel. A palavra de Deus nos diz que a porta que o Senhor abre, ninguém pode fechar. A paz do Senhor para todos os nossos diletos e amados ouvintes. Como está anunciando esta grande concentração de fé nesta quarta-feira. A grande concentração de fé da prosperidade, aonde esta campanha está sendo realizada. Portas abertas. E o Senhor Jesus, quando ele diz: eis que estou à porta e bato, quem ouvir a minha voz e abrir a porta, eu entrarei em sua casa e com ele cearei e ele comigo. E neste momento, só nesse convite maravilhoso, meu amigo e minha amiga, já está sendo a porta aberta diante de você. Porque o Senhor Jesus, ele está dizendo: a sua porta e bate. Então está batendo na sua porta essa grande vitória, esta grande prosperidade nesta quarta-feira. Quem tem ouvido, ouça o que o Espírito diz para a igreja. Então, esse convite é todo especial para a senhora, para você, meu amigo, minha amiga, que está desempregado, que está passando um momento de repente, de angústia. Tudo que faz não dá certo. Tudo que faz está indo de água abaixo. Então a palavra de Deus está dizendo: eu sou a porta. Então, se ele é a porta, meu amigo, clama a ele, ele vai te responder. Essas portas vão se abrir, e ele diz na sua palavra: e achará pastagem. Quer dizer, ele é o teu pastor e nada vai te faltar. Basta você crer, meu amigo, minha amiga, e neste momento, esse convite todo especial, é independentemente da sua religião, do seu credo religioso. Não importa se você é católico, você é filho de Deus. Se você, minha amiga, é católica, você é filha de Deus. E o Senhor Jesus, ele está dizendo: vinde a mim todos. Ele não está separando pessoas. Quem tem sede, venha e beba da água que eu lhe der. Clama a mim e eu responderei-te-ei. Ele não está colocando o nome de pessoas. É todos nós. E nesta quarta-feira, meu amigo e minha amiga, a igreja Missão de Jesus se responsabiliza e está em oração por você. E você que precisa de um milagre de Deus, anote o endereço dessa bênção. Rua 3, quadra 74, lote 2, no bairro Jardim Tiradentes, às 8 horas da manhã, aonde eu estarei em santo jejum a Deus. Ao meu lado, os pastores, as pastoras, todos ali ligados aos seus pensamentos. E diante do altar, você vai receber a unção da prosperidade. É nesta quarta-feira, meu amigo, 8 horas da manhã. À noite também, no mesmo endereço, os pastores, e à noite na sede mundial no Colina Azul. Eu estarei com todos vocês também, orando para Deus abrir essa porta tão maravilhosa que você precisa. Clama a mim, eu vou te responder. O Senhor vai te responder. Portas abertas. Mais uma vez o endereço: Rua 3, quadra 74, lote 2, é no bairro Tiradentes, 8 horas da manhã, em Santo Jejum a Deus. Que Deus abençoe a todos vocês. Prossegue aí o programa Missão de Jesus, na certeza de que essas palavras que você está ouvindo é uma porta aberta diante de você. Basta você querer. A paz do Senhor para todos e que Deus abençoe a todos.
2: Muito bem, pastor Gilson. Então, quarta-feira, né? Quarta-feira, logo de manhã, a partir das 8 horas da manhã, na sede estadual, na Rua 3, quadra 74, lote 2, aqui no setor Jardim Tiradentes, ao lado da Drogaria Tiradentes, em Aparecida de Goiânia, setor Jardim Tiradentes. E por falar em bênção, nós estamos aí também com a palavra amiga do homem de Deus, pastor Alessandro, que vai também convidar a todos. Pastor Alessandro, a paz do Senhor Jesus.
5: Glória a Deus. Muito bom dia, na paz do Senhor Jesus, pastor Alberto. Muito bom dia, na paz do Senhor Jesus, a todos os nossos ouvintes, nossos telespectadores, que nos ouvem, nos assistem através da Nova Betel TV e emissoras conectadas conosco no programa Missão de Jesus. Eu sou o pastor Alessandro e eu quero fazer um convite mais do que especial a você, meu irmão, a você, minha irmã, que deixou de lado alguma bênção, algum projeto na sua vida, algum projeto da sua família, para você lutar pelo seu sonho e para você provocar o seu milagre. Hoje, às 19 horas, nós vamos provocar o nosso milagre, assim como a mulher cananeia provocou o milagre na vida dela, buscando ao Senhor e clamando a Deus, pedindo ao Senhor Jesus que libertasse a sua filha, e assim ela recebeu o seu milagre. Nós vamos nos sujeitar a Deus, assim como aquele leproso que chegou e o adorou, provocando o seu milagre também. Também nós vamos fazer como o cego Bartimeu, que clamou e clamou até que Jesus parasse e o chamasse e lhe entregasse o seu milagre. Isso é provocar, meu irmão, minha irmã, o seu milagre. É você clamar a Deus, não desistir do teu sonho, não desistir da sua bênção. E hoje é dia desse clamor. Hoje, em especial, nós temos nosso pastor presidente, nossa pastora presidente também, pastor Gilson Sardinha, pastora Maria de Fátima, junto conosco, clamando a Deus e provocando o milagre na sua vida. Vai haver milagres, vai haver bênçãos, vai haver manifestação do poder do Senhor na sua vida nesta noite. Você crê, meu irmão? Você crê, minha irmã? Se você crê, você vai estar conosco hoje. E eu tenho a plena convicção que Deus vai agir na sua vida e na sua família, para a honra e glória do nome do Senhor Jesus. Muito obrigado, pastor Alberto. Muito obrigado a todos. Que todos tenham uma segunda-feira e uma semana maravilhosa, na presença e na paz do Senhor Jesus. E não se esqueça, hoje, 19 horas, Avenida 8, com a 21 de Abril, vamos provocar o nosso milagre, em nome de Jesus.
2: Muito bem, pastor Alessandro. Deus abençoe esse convite todo especial. E é hoje, meu irmão, à noite, às 19 horas, esta grande campanha na igreja subsede estadual, na Avenida 8, com a 21 de Abril. Não tem erro, né? Não tem. Não ponha dificuldade, não, não é? Ah, não vai dar porque é longe. Não, irmão, faça um esforço. O que é para receber uma bênção, né? Para receber uma oração de um homem de Deus, consagrado, um homem íntegro, um homem que ora, né? Onde as pessoas têm recebido milagres, libertações, através das orações desse homem de Deus. Nesta segunda-feira, a partir das 19 horas, né? Deus pode fazer um milagre na sua vida. Confia no Senhor, crê nele, né? E o mais ele fará por você. Venha buscar de Deus o seu milagre. E não dá mais tempo, né? O programa indo para o final, já quero agradecer a você que ouviu esta programação, que esteve conosco aí. Obrigado pelo carinho da sua audiência. E nós vamos agora passar para a irmã Carol, né? Esta oportunidade que vai agora registrando o nome das pessoas. E por falar em bênção, neste final de ano, nós já estamos aí registrando o nome, já está ficando gravado para levar para o monte, onde os obreiros estarão em oração. No monte, no final do ano, na passagem para o ano. Para o ano de 2027, os seus nomes serão apresentados a Deus, os votos devolvidos na igreja serão apresentados a Deus, né? E todos os componentes ali, tudo aquilo que for apresentado, a água que vai ser distribuído na igreja, tudo com muita responsabilidade diante de Deus. Então, meu querido, tenha fé. Tenha fé, porque a Igreja Pentecostal Missão de Jesus tem muita responsabilidade. O homem de Deus tem muito cuidado com a obra de Deus. Vamos juntos, né? E agora a Carol. É com você, Carol, registrando o nome das pessoas aí.
6: Bom dia, pastor. Bom dia a todos os ouvintes e telespectadores. Então vamos lá, pastor. A irmã Edinalva Bispo de Água Fria, ela deixou aqui as suas participações pedindo oração por ela e por toda a sua família.
2: Deus abençoe, irmã Edinalva.
6: A irmã Isabel do Berro Itapuã está pedindo oração por portas abertas de emprego e pela sua família e pela sua mãezinha lá em Umas.
2: Deus te abençoe, irmã Isabel. Vamos orar sim.
6: A irmã Dilma, de Água Fria, oração por todas as áreas da sua vida, por toda a sua família, oração pelo Edivaldo, que está internado no Hospital do Câncer.
2: Estamos em oração pelo Edivaldo, Deus está trabalhando, Deus é o Deus da provisão.
6: A irmã Débora Alves está pedindo oração por ela, pelo Manel, Felipe e Elle e todos os funcionários que trabalham na oficina de moto no Jardim Tiradentes.
2: Vamos estar orando em nome de Jesus.
6: A irmã Luciana do Independência Mansões, oração por libertação total no seu casamento e por cura.
2: Vamos estar orando.
6: A irmã Áurea Maria está pedindo oração por ela e por todos os seus irmãos em Cristo.
2: Amém. Vamos.
6: Agora, pastor, vamos aqui para os pedidos da Rádio Rosa de Saron. Eduardo de Imperatriz, no Maranhão, mas está ouvindo em Brasília junto com a sua irmã. O irmão Fernando, do Pará. A irmã Marinalva de Cacoal, Rondônia, oração pela sua família. O João Carlos, de João Pessoa.
2: Amém.
6: O irmão Nero Wilson, Ana Paula, em Equador, Rio Grande do Norte. A irmã Rita, em Pojuca, Bahia, oração pelos seus filhos, netos e bisnetos. Antônio Pereira, em Vitória da Conquista, Bahia, toda sua família. Marise, de Alagoinhas, Bahia, oração pela sua filha Maísa, que sofreu um acidente.
2: Em nome de Jesus, vamos orar.
6: Ela sofreu um acidente de bicicleta, criança de 8 anos e está internada na UTI de Salvador.
2: Vamos orar e Deus vai prover que ela vai sair do UTI.
6: Em nome de Jesus. A irmã Isabel e família em Aramari, Bahia, e o João Filho, de Alagoinhas, Bahia. Pastor, essas foram aqui nossas participações pelo WhatsApp, agora vamos para o YouTube. A irmã Almira, oração por todos os seus familiares. O Léo José, oração por ele, pela sua família e pelo seu trabalho. A irmã Dish Rodrigues, oração, oração por ela e pela sua família.
2: Em nome de Jesus.
6: E a irmã Dinês, oração por todas as áreas da sua vida.
2: Em nome de Jesus.
6: E pastor, essas foram nossas participações de hoje.
2: Eterno.
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2: Eterno e glorioso Deus, Pai do nosso Senhor e Salvador Jesus Cristo, chegou o momento, meu Deus, do clamor agora, da oração, da provisão de Deus. Ah, meu Pai, como o Senhor cuidou do seu povo no deserto. Ah, meu Pai, como o Senhor tirou o povo da escravidão do Egito, e no deserto o povo caminhando, Pai, não faltou o alimento, teve o maná, teve, Pai, as cordonizes, teve, Pai querido, a veste, teve a nuvem de cobrindo o sol, ó Pai, teve, Pai, a coluna de a veste, teve a nuvem de cobrindo o sol, ó Pai.

0: todos que no Senhor crê, meu Deus, e acredita, de nada tem falta, porque o Senhor é o Deus provedor, o Senhor é o Deus que prospera, meu Pai. Ah, meu Deus, nesta hora, quantas pessoas que mandou mensagem, ligou, inúmeras pessoas, Pai, multidão, e os nomes que são citados, meu Pai, que o Senhor vai de encontro a cada um agora. Deus Pai, aquele que está enfermo, ah, meu Deus, esta criança de 8 anos que está no UTI, o Senhor pode resgatar ela, tirar ela desse UTI, dar saúde para ela. Meu Deus, Pai querido, põe as mãos saradoras. Aquele que está enfermo, esta doença incurável, para o homem é incurável, mas a última palavra que vem é do Senhor. Meu Deus, para aqueles que estão, ó Pai, conosco, meu Deus, na ligação agora, aqueles que estão, ó Pai, ah, meu Deus, agora o Dione, o Davi, eu oro também pela minha família, pela Josielma, pela Débora, minha filha, pelo Danielzinho, pelo Daniel, meu filho. Meu Deus, eu oro agora, Pai, pela minha vida. Eu oro agora pela vida da irmã Carol, que está nos estúdios, nos trabalhos técnicos. Pai, eu oro pela vida da irmã Dineuza, da irmã Almira, do Léo José, ó Pai. Meu Deus, da irmã Isabel, meu Deus querido, da irmã Joana lá em Umas, Pai querido. Meu Deus, quantos nomes são citados, irmão João Filho, ó Pai. Aqueles que estão agora ligadinho pela Rádio Rosa de Saron. Meu Deus, querido Eduardo, que está mais a irmã dele agora assistindo o programa e ouvindo. Pai querido, vai de encontro agora, Pai, nesta hora, a irmã Dinalva. Meu Deus, querido, vai de encontro agora a cada ouvinte, ó Pai. Aquele que colocou o copo com água, Pai, essa água no recipiente. Eu consagro agora, Pai, esta água. Em nome de Jesus Cristo, ó Deus, que esta água agora, na consagração, não é mais uma água normal, mas agora, depois de orada, meu Pai, é um remédio. Aonde esta pessoa tomar desse remédio, Deus, o Senhor vai fazer um milagre na vida desta pessoa. Meu Deus, vai de encontro, meu Pai. Vai de encontro a esta pessoa agora que está precisando da cura, da libertação, da provisão de Deus, essa porta fechada. Meu Deus, o Senhor é o Deus milagroso. Essa porta que fechou, o Senhor abre novamente. Ah, meu Deus, abençoa o empresário. Abençoa, Pai, este profissional. Abençoa as pessoas, os irmãos católicos, meu Pai. Aqueles que precisam também, meu Pai. Meu Deus, do socorro, da provisão do Senhor, Pai. O Senhor é Deus que tudo dá. O Deus que acolhe todos, Pai. O Senhor não faz acepção de pessoas. Ah, meu Deus querido. E nesta oração, ó Pai, nós colocamos na sua presença, porque o Senhor é o Deus Todo-Poderoso. O Senhor não deixa faltar. O Senhor é o Deus que provém, ó Pai. O Senhor é o Deus que abre porta, que liberta, que cura, que prospera, que sara, meu Pai. Ah, meu Deus querido, é a provisão do Senhor na vida do homem. Meu Deus, esta mulher que ora, esta mãe que ora pelos filhos, Pai, este jovem que precisa, Pai, de uma porta aberta para o primeiro emprego, esta pessoa, Pai, que está orando agora comigo, meu Deus, ó Pai. Ah, meu Deus, o Senhor é Deus que levanta aquele que está acamado, pessoas que estão doentes, meu Pai, arranca agora, em nome de Jesus, da cama, traz a cura, traz o poder, ah, Pai, o poder curador para estas pessoas, em nome do Pai, do Filho e do Espírito Santo. Que Deus abençoe a todos. Você que orou, beba da água, diga graças a Deus. O programa chegou ao final, né? Vou te ouvir amanhã a partir das 11 horas da manhã na voz das pastoras, né? E segue agora as emissoras com as programações locais. E a paz do Senhor para todos.
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2: Você acabou de ouvir o programa Missão de Jesus. Obrigado pela sua audiência. Que a graça do Senhor Jesus Cristo, o amor de Deus Pai,

Pai, a comunhão e as doces consolações do Espírito estejam sobre a sua vida e que todos digam amém. Até o próximo programa, com a permissão do nosso Deus.

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0: 12:08. 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
2: Alô você, graça e paz, povo de Deus, nós estamos chegando para louvar, para adorar a Deus com você em mais um programa Matando Saudade. Começando mais uma semana, que maravilha, que bênção. Hoje, segunda-feira, dia 14 de setembro de 2026, eu sou Ezequiel Ferreira. Durante a próxima hora, você vai ouvir comigo clássicos da música evangélica, aquelas que você quase esqueceu, aquelas que você não ouve mais por aí. Então, aumente o volume do rádio, vamos louvar, vamos adorar a Deus, relembrando os clássicos da música evangélica. Abrindo o programa muito bem com Elda Marcon. Lindas moradas. Escute.

0: Canta a linda canção da Aline Barros. Ouvimos antes Grupo Reviver, Sangue Precioso. Abrindo o programa, nós tivemos Elda Marcon, Lindas Moradas. Tá chegando o intervalo, já já eu volto com muito mais. O programa tá começando e aqui trazemos o passado de presente no seu rádio. Volto já.
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2: 12:19. 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
0: De volta com você. A viagem continua nesta segunda-feira abençoada. Programa Matando Saudades segue louvando e adorando a Deus, trazendo de volta canções. Canções que marcaram época, marcaram gerações. Para você participar do programa, 419-9829-5627. 419-9829-5627. Sobe o som que tem mais. Oficina G3, o tempo.

0: Conte tudo a Jesus, tá aí a canção do Valdeci Aguiar. Ouvimos antes Razão de Viver, Vanilda de Paula. Abrindo a sequência, nós tivemos Oficina G3, O Tempo. Tá chegando mais um intervalo, já já eu volto. O intervalo é o intervalo mais rápido do rádio, volto já.
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1: Doze horas e 35 minutos.
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7: De volta com você, a viagem continua, programa Matando Saudade segue, louvando e adorando a Deus, trazendo o passado de presente no seu rádio, nesta segunda-feira abençoada. Prazer enorme estar com você, louvando e adorando a Deus. Meu abraço lá pro irmão Adalberto Sakamoto, ligado conosco lá em Tóquio, lá no Japão, todos os dias acompanhando o nosso programa, que Deus abençoe. Abraços pro Valdemiro Souza, em Governador Luiz Rocha, no Maranhão, ligado no programa. A Jack Magner Barros e toda a família, ouvindo o programa. Aí Sorriso, no Mato Grosso. Forte abraço, Deus abençoe. No Mato Grosso também, cantor Paulo Queiroz, lá em Juína, ouvindo a nossa programação, que Deus abençoe. Abrindo mais uma sequência. Melhor amigo.

0: Dedicado a ti, Adriana Marques. Canção linda demais, fechando mais uma sequência. Ouvimos antes, Saudade de Casa, Rodolfo Abrantes. Abrindo a sequência, nós tivemos Ruama, Melhor Amigo. Tá chegando o último intervalo do programa, já eu volto para a última sequência de clássicos da música evangélica. Na última sequência, você sabe, tem o nosso Dose Dupla. Não sai daí, rápido intervalo, volto já com muito mais.
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7: 12:51.
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0: Já estou de volta. De volta com você agora para a última sequência de clássicos da música evangélica nesta segunda-feira abençoada. De volta para a última sequência. Meu Deus, falhou.
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0: Já estou de volta com você para a última sequência de clássicos da música evangélica aqui no programa Matando Saudade, edição desta segunda-feira. O tempo passa rápido demais, né? Meu abraço para Leiliane conosco, lá na Bahia, lá em Salvador, Bahia, ouvindo a nossa programação. Que Deus abençoe. Irmão Wagner também na Bahia, sempre acompanhando o nosso programa. Forte abraço, meu irmão, irmão Wagner e toda a família. Abrindo a última sequência, Mara Dalila, Um Povo Santo, na sequência Prisma Brasil, com duas lindíssimas canções no nosso Dose Dupla.

E nós tivemos dose dupla com Prisma Brasil, finalizando o programa Matando Saudade, edição desta segunda-feira. Um Milagre Senhor e a canção O Amor Nos Susterá. E assim finalizamos o nosso programa. Sou grato a Deus pela oportunidade de ter estado aqui com você. E sou grato a você pelo carinho, pela audiência, pela participação. Muito obrigado de coração. O programa Matando Saudade volta amanhã, terça-feira, neste mesmo horário, nesta mesma rádio. Grande abraço do seu amigo, irmão em Cristo, Ezequiel Ferreira. Fiquem com Deus. E até amanhã na doce paz do Senhor Jesus.

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7: Olá, segunda-feira, 14 de setembro de 2026. Mais uma vez, o JVN abre a semana com você na companhia. Agradecendo sempre por essa audiência, essa confiança que você tem no nosso informativo, que acaba abastecendo a nossa equipe de entusiasmo, de seriedade, de responsabilidade todos os dias, para buscar meia hora de pura informação, deixando o nosso JVN o mais completo possível para te manter sempre bem informado. Hoje, segunda-feira, é dia da cruz, dia do frevo, dia internacional da capivara e dia de você ficar bem informado também aqui no seu JVN. É informação com responsabilidade, chegando na sua casa, no seu trabalho, no seu automóvel, onde quer que você esteja. Pesquisadoras apresentaram dados que destacam a floresta amazônica como a maior infraestrutura hídrica da América do Sul, responsável por lançar diariamente na atmosfera o vapor de água que alimenta as chuvas do continente. Durante o evento no Equador, as cientistas alertaram que ações como mineração, desmatamento e queimadas já afetam a capacidade de regeneração da floresta e alteram o clima regional, reduzindo precipitações, elevando temperaturas e ajudando a criar consequências com mais intensidade nos últimos anos. Estudos realizados no arco do desmatamento indicam que árvores da região enfrentam estresse hídrico severo, correndo o risco de morrer por falta de água em períodos de estiagem prolongada. O painel científico pela Amazônia destacou que secas extremas na bacia amazônica já provocaram desabastecimento de água e cortes de energia em capitais sul-americanas. Para evitar o ponto de não retorno do bioma, especialistas defendem a redução de emissões globais de carbono e o investimento urgente na restauração de áreas degradadas para reconectar o ecossistema. Infelizmente, é um ciclo vicioso, né? Quanto maior a degradação do meio ambiente, maior a degradação das florestas, quedas de árvores, menos a floresta acaba emitindo para a atmosfera, lançam menos vapor de água, que gera menos chuva. Menos chuva, a floresta fica mais seca e aos poucos vai morrendo. Então é um ciclo vicioso que acaba trazendo grandes consequências para a humanidade, claro que não a curto prazo, a um longo prazo, mas ainda assim é algo de se ficar muito atento, já que nós temos visto várias situações, né, em que essa degradação, em que esse ataque violento à fauna, à flora, feito muitas vezes, ou na grande maioria das vezes, pelo ser humano, acaba prejudicando o meio ambiente e a nossa vida num todo. Seu JVN, sua dose diária de informação, e você acompanha também hoje.
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7: Presidência do STF assume relatoria e plenário decide sobre investigação envolvendo ministros da corte. Tempestades deixam mortos desabrigados e provocam desabamento de prédio na Grande São Paulo. Consumo crônico de álcool e tabaco pode comprometer visão e causar cegueira. Surtos de sarampo na fronteira e avanço na vacina pneumovite mobilizam o Ministério da Saúde. INPC registra deflação em agosto com impactos da energia. Estas e outras notícias a partir de agora. O JVN já está no ar.
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7: O presidente do Supremo Tribunal Federal, Luiz Edson Fachin, o ministro, assumiu a relatoria do caso que apura supostas relações entre o ministro Alexandre de Moraes e o ex-banqueiro Daniel Vorcaro. A decisão ocorreu após o envio do processo pela relatoria anterior, com base nas normas regimentais que atribuem ao plenário do tribunal a competência para julgar integrantes da própria corte. Fachin também determinou o redirecionamento à presidência de apurações vinculadas ao Banco Master e descontos indevidos em benefícios do INSS. Uma sessão plenária extraordinária foi convocada para amanhã para deliberar sobre procedimento. Paralelamente, a Polícia Federal informou à presidência do tribunal que os dados originais extraídos do celular de Vorcaro permanecem preservados sob custódia na instituição, com garantias técnicas de integridade digital. A manifestação ocorreu em resposta a questionamentos sobre o acesso ao material solicitado por ministros da corte e defendido pela Procuradoria-Geral da República, que sustentou a necessidade de disponibilização integral das informações para assegurar a paridade na análise do caso. Por outro lado, e ainda neste assunto, despachos proferidos no âmbito das investigações do caso Master defenderam a liberação restrita dos elementos já anexados nos autos, argumentando que a abertura ampla dos conteúdos relacionados ao objeto da pauta poderia comprometer o andamento das apurações em curso. O cenário institucional inclui ainda agendamento de sessão futura para avaliar procedimentos referentes a acusações apresentadas no âmbito. Tem toda uma questão, uma situação voltada para uma crise dentro do STF, né? Dá para se perceber ali um racha entre os ministros, acusações, os ânimos vão se inflamando e principalmente com relação a possíveis delações que possam trazer mais contexto e mais lenha nessa fogueira. As fortes chuvas do fim de semana deixaram ao menos 8 pessoas mortas no estado de São Paulo. O caso mais grave ocorreu na capital, no bairro da Penha, onde um prédio em construção de 12 andares desabou sobre residências vizinhas, provocando a morte de 6 pessoas de famílias bolivianas e paraguaia. A edificação estava embargada pela fiscalização municipal desde 2021. Um sócio da construtora responsável foi preso pela polícia e a prefeitura afastou uma servidora para apurar divergências na documentação da obra. Na região metropolitana, enxurradas em Jandira deixaram 2 pessoas mortas e equipes de resgate realizaram buscas por um desaparecido. No Vale do Ribeira, o transbordamento do rio Ribeira, de Iguape, causou inundações na área urbana de Eldorado e Sete Barras, deixando dezenas de famílias desabrigadas. A Defesa Civil manteve alertas de emergência para elevação do nível dos rios em pontos das regiões de Registro, Piracicaba e na bacia dos rios Tietê e Pinheiros, recomendando atenção redobrada aos motoristas em rodovias do interior e também do litoral paulista.
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7: O uso contínuo de álcool e tabaco pode afetar, além de outros órgãos, né? Além da saúde num todo, também a visão, levando um colapso na produção de energia das células oculares, que podem chegar até a cegueira irreversível. O alerta faz parte de um panorama inédito sobre a neurooftalmologia, subespecialidade que une neurologia e oftalmologia para diagnosticar doenças do sistema nervoso que afetam a visão. O estudo, lançado durante o 70º Congresso Brasileiro de Oftalmologia em Salvador, destaca que o nervo óptico funciona como uma extensão direta do cérebro, permitindo identificar precocemente alterações neurológicas e severas. Nas lesões causadas pelo tabagismo e pelo alcoolismo, a perda de visão ocorre de forma gradual e indolor nos dois olhos. Os sintomas incluem visão borrada no campo central, preservação da visão periférica e desbotamento da percepção das cores. Casos de intoxicação por metanol, presente em bebidas adulteradas, exigem também um socorro imediato porque a substância compromete a retina e o córtex cerebral, podendo causar perda de visão rápida, convulsões e coma entre 6 e 24 horas já após o consumo. É algo realmente bem rápido. Especialistas ressaltam ainda que a conversa detalhada entre médico e paciente é fundamental para a confirmação diagnosticada da maioria dos casos, identificando hábitos de consumo, histórico familiar e histórico alimentar também. O diagnóstico é acompanhado por exames de imagem e testes laboratoriais. A conduta médica prevê a suspensão imediata do álcool, do tabaco ou do medicamento causador da lesão, além de reposição de vitaminas e, nos casos de intoxicação por metanol, também tratamento de emergência com antídotos. Bom, a gente já sabe que o álcool por si só e o tabaco por si só já são altamente prejudiciais à saúde. Quando essas duas substâncias se encontram dentro do organismo em grande volume ou por grande período de tempo, isso pode agravar ainda mais, intensificar, inclusive, problemas de saúde que ainda nos dias de hoje estão sendo levantados e mapeados pela ciência.
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7: O Ministério da Saúde intensificou o monitoramento epidemiológico no Amazonas após a confirmação de 3 casos de sarampo em Tabatinga, em pacientes não vacinados vindos do Peru. As autoridades locais isolaram os infectados, iniciaram ações de bloqueio vacinal na região de fronteira e investigam outros 2 casos suspeitos. O Brasil totaliza 36 registros de sarampo em 2026, dos quais 32 no estado de São Paulo, concentrados na capital e na região metropolitana. Para conter o avanço da doença, o SUS disponibiliza gratuitamente a vacina tríplice viral para autorização do esquema vacinal e aplicação da dose 0 em bebês. Em outra frente de imunização, foi anunciado que mais de 1 milhão de crianças menores de 5 anos já receberam a vacina Pneumo-20 pelo Sistema Único de Saúde, o SUS, desde o início da Estratégia Nacional em junho. Incorporada ao calendário deste ano, a dose protege contra 20 sorotipos da bactéria responsável por complicações graves, como pneumonia e meningite. A introdução do novo imunizante substitui gradualmente a Pneumo-10, ampliando a cobertura e reduzindo internações e óbitos na primeira infância.
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7: O Índice Nacional de Preços ao Consumidor, utilizado para a correção de salários, registrou deflação de 0,32% no mês de agosto. Os dados divulgados pelo IBGE mostram a taxa mais baixa para o período desde 2022. O resultado foi influenciado principalmente pela queda do grupo Habitação, impulsionada pelo bônus de Itaipu na conta de luz. No acumulado dos últimos 12 meses, o indicador soma 3,98%. No mercado financeiro, o dólar comercial encerrou o pregão em alta, cotado a R$ 5,12. A moeda norte-americana chegou a cair no início dos negócios, mas recuperou força ao longo de um dia e meio, expectativa de aperto monetário pelo Banco Central nos Estados Unidos. No cenário internacional, a Arábia Saudita anunciou o fechamento do oleoduto Leste-Oeste após um ataque aéreo decorrente do conflito no Oriente Médio, elevando inclusive o temor de novas altas nos preços globais de energia.
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9: Olá, hoje é segunda-feira e você confere a previsão do tempo para a região norte. Predomínio de tempo quente e seco em boa parte da região, com pancadas isoladas de chuva. Para a região nordeste, sol e calor predominando, chuva rápida e localizada principalmente na faixa litorânea. Para a região centro-oeste, temperaturas ainda elevadas, mas com aumento de nebulosidade e possibilidade de chuva, principalmente no Mato Grosso do Sul e sul de Goiás. Para a região sudeste, a frente fria perde força, mas ainda deixa chuva em várias áreas. São Paulo terá queda significativa de temperatura, principalmente no centro-sul. No norte e noroeste paulista, o tempo tende a ficar mais aberto. Para a região sul, a instabilidade diminui gradualmente, mas ainda pode chover em algumas áreas. Temperaturas ficam mais baixas após a passagem da frente fria.
7: Fechamos aqui a primeira parte do Jornal Virou Notícia. Daqui a pouquinho, muitas outras informações, muitos outros assuntos importantes e destaques no seu informativo diário. Até já.
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10: 13 horas e 22 minutos.

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1: Olá, já estamos de volta com o seu JVN. Informação na medida certa. Arábia Saudita anunciou o fechamento temporário do seu maior oleoduto após um ataque com drones registrado no sul de Medina. A estrutura de 1.200 quilômetros cruza a Península Arábica e vinha servindo como a principal rota de escoamento do petróleo do Oriente Médio nos últimos meses, diante do bloqueio do Estreito de Hormuz, que a gente tem muito comentado aqui no JVN, e motivado pelos conflitos na região. O oleoduto é responsável pelo transporte diário de até 5 milhões de barris de petróleo bruto, o que corresponde a cerca de 5% de todo o abastecimento no mundo. De acordo com autoridades sauditas e iraquianas, a suspeita é de que os drones tenham sido lançados a partir do território iraquiano por milícias aliadas ao Irã, levando à demissão de um comandante militar no país vizinho. O ataque deixou feridos e provocou danos materiais que ainda vão ser avaliados, enquanto o governo norte-americano atribuiu a responsabilidade do atentado ao Teerã. O governo federal deu um prazo sugerido de 15 dias para que plataformas digitais informem como funcionam seus canais de denúncia contra a violência digital direcionada a mulheres. A solicitação foi feita em conjunto pelas Secretarias de Políticas Digitais da SECOM, de Direitos Digitais do Ministério da Justiça e de Enfrentamento à Violência contra as Mulheres. O objetivo é reunir informações suficientes e atualizadas para qualificar o atendimento do canal Ligue 180 na orientação às vítimas. O documento solicita detalhes sobre os prazos de análise, acompanhamento das solicitações, confirmação de recebimento de notificações e medidas para impedir a republicação de conteúdos íntimos removidos, em conformidade com o Marco Civil da Internet e o decreto de 2026. As empresas também devem esclarecer a existência de fluxos para denúncias sobre materiais manipulados por inteligência artificial, assédio e violência política de gênero, além de indicar um ponto de contato no Brasil para interlocução com o poder público.
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1: O Tribunal Superior Eleitoral, TSE, decidiu por unanimidade, na sexta-feira, rejeitar o registro da candidatura de Pablo Marçal à presidência da República. Os 7 ministros votaram pelo indeferimento ao pedido de Marçal e do partido, o PRTB. Vamos conferir como foi o final de semana na corrida eleitoral à presidência da República. Em Curitiba, no sábado, o presidente Lula voltou a criticar o Supremo Tribunal Federal pelo vazamento seletivo de investigações com fins eleitoreiros. No domingo, Lula não teve agenda pública durante o dia. Às 18 horas, participou de uma reunião online com militantes e comunicadores, encerrando o que ele chamou de dia 13 com Lula. O candidato Augusto Cury cumpriu agenda em São Paulo no sábado e no domingo, também esteve em Barueri, se reunindo com médicos. À tarde, gravou programas de televisão e no início da noite participou de evento para jovens no auditório de Interlagos. Clariana Barão, do DC, não teve compromissos oficiais de campanha neste domingo. Edmilson Costa, do PCB, também não teve agenda pública neste fim de semana. O candidato Flávio Bolsonaro, do PL, publicou, aliás, cumpriu agenda no sábado em Cabo Frio, Magé, Campos dos Goitacazes e Itaperuna, no Rio de Janeiro. Durante os atos, deu destaque às propostas voltadas aos jovens como possibilidade de obter carteira de motorista a partir dos 16 anos. Agenda prevista para ontem em cidades do interior paulista foi cancelada em razão das fortes chuvas. Hertz Dias, do PSTU, não teve agenda pública de campanha neste domingo. No sábado, esteve em Jaboatão dos Guararapes, Pernambuco, onde concedeu entrevista e participou de panfletagem. Renan Santos, do Missão, não teve informações sobre a agenda pública neste fim de semana. Ronaldo Caiado, do PSD, depois de 3 dias afastado da campanha, deixou ontem o Hospital Vila Nova estar em São Paulo, onde estava internado desde quinta-feira. O governador de Goiás foi diagnosticado com pneumonia. Rui Costa Pimenta, do PCO, não divulgou a agenda pública neste final de semana. Romeu Zema, do Novo, também não teve a agenda pública divulgada. Samara Martins, do UP, também não teve agenda pública neste fim de semana. Wilson Grassi, do Democrata, realizou reunião com a equipe de planejamento ontem em São Paulo. As informações são de Isabela Vieira e Guilherme Jerônimo, através da Agência Brasil de Notícias.
0: Indicadores agropecuários.
1: O mercado nacional do açúcar opera com cotações bastante aquecidas e uma forte demanda nos contratos voltados para exportação nos portos de todo o país. A saca de 50 quilos do açúcar cristal, tipo cristalino, fecha cotada na média de R$ 142,80 nas usinas do interior paulista. O ritmo constante do embarque internacional, associado à procura aquecida no mercado interno, mantém os preços firmes e em patamares elevados. A comercialização do algodão em pluma registra grande estabilidade e um volume expressivo de negócios nas principais regiões produtoras espalhadas pelo país. A arroba da pluma posta na indústria fecha negociada na média de R$ 138,50. O avanço acelerado dos trabalhos de beneficiamento no campo garante um excelente padrão de qualidade e sustenta a competitividade da fibra brasileira nas exportações. O setor de arroz nacional opera com preços consolidados e entregas bastante regulares nos principais centros de beneficiamento do país. A saca de 50 quilos do arroz em casca, de primeira qualidade, é comercializada na média de R$ 118,40. O bom equilíbrio ajustado entre a oferta disponibilizada pelas indústrias e o consumo constante no varejo assegura uma excelente sustentação ao mercado nacional.
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1: Vamos começar pela mais milionária, concurso realizado na manhã de ontem, de número 389. As dezenas foram 02, 14, 17, 21, 42 e 46. Trevos sorteados, 4 e 6. Ninguém acertou 6 números, 2, 1 ou nenhum trevo, por isso o prêmio acumulou mais uma vez e agora chega a R$ 95 milhões para a próxima quarta-feira. Tivemos uma aposta acertando 5 números e 2 trevos e vai levar sozinha R$ 352.262,49. Outras 18 apostas acertaram 5 números e 1 ou nenhum trevo. O prêmio será de R$ 8.747. 107 apostadores fizeram 4 acertos e 2 trevos, receberão cada um mais de R$ 1.500 pelo prêmio. 1.162 apostas acertaram 4 números e 1 ou nenhum trevo. O prêmio será de R$ 145,17. Time Mania também teve sorteio realizado na manhã de ontem, concurso de número 2.441. As dezenas foram 01, 02, 08, 10, 56, 70 e 80. Time do Coração, CSA de Alagoas. Ninguém acertou 7 dezenas, o prêmio acumulou em R$ 14 milhões para o sorteio de amanhã. 4 apostadores fizeram 6 acertos, levam cada um R$ 36.606,28. 237 apostas acertaram 5 números, cada uma leva R$ 882,61 da loteria. Vamos agora para Quina, concurso também realizado na manhã de ontem, de número 7.116. As dezenas foram 09, 16, 47, 72 e 78. Ninguém acertou 5 dezenas. Prêmio acumulado em R$ 33 milhões para hoje. 87 apostas fizeram 4 acertos, vão receber R$ 8.755,30. 6.274 apostadores acertaram três números, receberão R$115,62 cada um. Vamos agora para a Mega Sena, concurso de número 3.057, realizado também na manhã de ontem. As dezenas foram 02, 04, 16, 21, 48 e 53. Ninguém acertou seis dezenas, o prêmio acumulou em R$95 milhões para o sorteio de amanhã. 86 apostadores fizeram 5 acertos, vão levar R$31.872,72 cada.
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1: Vamos falar de esporte para encerrar mais um JVN. É intenso o futebol e também outras modalidades neste início de semana com as informações, né, dos jogos e das competições do final de semana. Começamos pelo Guilherme Schmidt, que foi ouro e país fechou o Grand Slam de judô com 3 pódios. Etapa em Budapeste é a última antes do Campeonato Mundial, que vai acontecer em outubro. Brasil também foi campeão do pré-olímpico e garantiu vaga em Los Angeles 2026 no vôlei feminino. Seleção feminina levou o 24º título sul-americano depois de vencer as arquirrivais argentinas. Ana Sátila foi ouro em etapa da Copa do Mundo de canoagem slalom. Espanhola e a tcheca completaram o pódio junto com a brasileira, que fez aí um marco histórico novamente na canoagem. Tivemos mais brasileiro no pódio. O Brasil foi heptacampeão da Copa América de Futebol de Cegos. A seleção masculina aplicou 3-0 na Colômbia no CT Paralímpico. E por fim, o brasileiro Alisson dos Santos foi campeão do Ultimate 2026. O brasileiro foi o mais rápido em nova disputa dos 400 metros com barreiras. Alisson tá voando muito e preparado aí para as próximas competições internacionais. Atenções voltadas agora ao futebol, começando pelo Brasileirão Feminino. Nós tivemos no sábado jogo entre Flamengo e São Paulo. São Paulo atropelou o Flamengo jogando na casa do adversário, 3-0 para as meninas do clube paulista. São Paulo e Flamengo se enfrentam novamente no sábado às 16h30 da tarde. Teremos amanhã às 21h30 da noite Bahia e Corinthians pela outra quartas de final. E depois o jogo que define a outra classificação será entre Corinthians e Bahia na Neoquímica Arena, segunda-feira, às 21h30 da noite. Vamos agora ao Brasileirão Masculino, rodada de número 27, que começou na sexta-feira com Coritiba empatando em 3-3 com o Atlético Mineiro. Tivemos ainda o Atlético Mineiro já no sábado vencendo o Fluminense por 3-1, Grêmio 1, Vasco 2, Chapecoense 1, Internacional 2. Ainda no sábado, Botafogo empatou em 1-1 com o Bragantino. O Santos venceu o Cruzeiro pelo placar de 2-1. O Mirassol ontem empatou em 2-2 com o Vitória e teremos ainda Bahia e Remo, jogo que acontece hoje às 20h. Bom, na ponta da tabela, no sábado, o Palmeiras venceu a equipe do São Paulo pelo placar de 2-0, assumiu novamente a liderança da competição e jogou toda a pressão para cima do Flamengo, que tinha pela frente o arquirrival Corinthians. E o Flamengo venceu. 2-1 para a equipe carioca, ambas as equipes disputaram com equipes mistas, né? Já que estão de olho em competições internacionais, competições da Libertadores da América, no caso, com time mistos, e mesmo assim o Flamengo venceu pelo placar de 2-1, reassumindo a ponta da tabela. Agora com 57 pontos é líder isolado, o Palmeiras é o segundo com 56. Atlético Paranaense é o terceiro com 46, Fluminense é o quarto com 45, com 43 pontos o Bahia é o quinto colocado. Temos o Cruzeiro na sexta posição com 42 pontos, Atlético Mineiro 39 é o sétimo, Coritiba 38 é o oitavo, o Bragantino 36 é o nono, o Santos 35 é o décimo. O São Paulo é o 11º com 33, Vitória também tem 33 pontos, é o 12º, e o Corinthians tem 32, é o 13º. ainda com 32 pontos. Botafogo 14º com 29, Mirassol 15º, Grêmio com 28 é o 16º. Na zona de rebaixamento, Vasco com 28, Internacional com 28, Remo com 23 e Chapecoense com 17. Muito obrigado a todos pela audiência e confiança. O JVN fica por aqui. A gente volta amanhã com os principais fatos do Brasil e do mundo.
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eu vou te dizer, se você nunca desistir de Deus, Ele nunca vai desistir de você. Pode haver coisas pelas quais esteja passando, pode estar demorando mais do que esperava, mas simplesmente não desista. Obrigada por juntar-se a nós hoje no Desfrutando a Vida Diária. Eu oro para que a mensagem de hoje te ajude a aproveitar melhor sua vida. Sabe, todos nós temos atitudes. E, acredite ou não, a sua atitude é algo que pertence somente a você e a mais ninguém. Quero que entenda isso. Ninguém pode obrigá-lo a ter uma atitude ruim se você não quiser. Ninguém pode obrigá-lo a ter uma atitude ruim se você não quiser. Agora, atitudes, boas ou ruins, começam em nosso pensamento. Então, vamos começar com uma escritura. Efésios 4, 22 ao 24, na tradução amplificada, diz: livre-se de sua antiga natureza. Afaste-se, descarte seu velho homem, o eu não renovado. Lembre-se, ele está falando com os cristãos, e ele está lhes dizendo para não andar naquela natureza antiga, porque, veja, quando você nasce de novo e recebe a Cristo, você recebe uma nova natureza. Você recebe a natureza de Deus, o que significa que você pode escolher se comportar do jeito que Ele se comporta. Então ele diz: livre-se da sua antiga natureza. Afaste-se, descarte o seu antigo eu não renovado, que caracteriza a sua maneira de vida anterior, que se corrompe através de luxúrias e desejos que brotam da ilusão, e seja constantemente renovado no espírito de sua mente. Aqui está a amplificação disso. Tem uma nova atitude mental e espiritual. Então ele está dizendo que todos os dias você precisa tomar uma decisão, definir sua mente de que hoje eu vou ter uma boa atitude, não importa o que aconteça. E sabe, eu não apenas te digo para fazer essas coisas, eu faço isso. Eu gasto um tempo todas as manhãs com o Senhor quando eu me levanto, porque sei que se eu não fizer isso, eu não vou agir bem naquele dia. E para ser honesta, a maioria de nós é assim. Nós precisamos, assim como você precisa de comida para manter seu corpo funcionando, você precisa da comida espiritual, que é a palavra de Deus, e tempo com Ele para se comportar espiritualmente direito. E sabe, eu não quero fazer nada que ofenda o Espírito Santo, eu quero amar as pessoas como Jesus nos disse para amá-las, e não posso fazer isso sem muita ajuda de Deus. E então, eu oro todas as manhãs para que Deus me ajude, para que Ele me fortaleça. Eu quero aproveitar o dia, eu quero apreciar as coisas que Deus me deu. Então eu especificamente defini a minha mente. Este é o dia que o Senhor já fez, Ele me deu mais um dia para viver. Eu quero desfrutar esse dia e ter uma boa atitude. Ajuda-me a tratar bem as pessoas que estão à minha volta e fazê-las se sentirem bem e tudo o que vier à minha mente. Então a principal coisa que quero falar é que você precisa definir a sua mente e determinar que você vai ter uma boa atitude para que isso aconteça. Agora veja, isso aqui pode ser muito útil para nós. Um avião tem algo chamado indicador de atitude. E é um instrumento que é chamado de indicador de atitude. Agora você pensaria que seria um indicador de altitude, mas isso na verdade é um indicador de atitude. Então vou ler o que diz aqui. Os aviões têm um instrumento chamado indicador de atitude, que serve para mostrar a posição do avião no horizonte. O horizonte representa normal ou médio. Quando o avião está subindo, diz que ele tem uma atitude de ponta para cima. E quando ele está descendo, diz que ele tem uma atitude de ponta para baixo. Então, se a nossa atitude está em alta e é boa, então a nossa vida vai ser boa. O dia vai ser bom também. As pessoas vão gostar de estar perto da gente. E então, nós poderíamos dizer que tivemos uma atitude de ponta para cima. Mas se nossa atitude está para baixo, se estamos nos desencorajando e pensando em tudo que não temos e tudo que não gostamos e sobre como a vida é injusta, então nós podemos dizer que tivemos uma atitude de ponta para baixo, uma vida abaixo do normal. Esse horizonte aqui seria o normal e aqui em cima seria melhor do que o normal e aqui embaixo então seria pior do que o normal. E a altitude ou a atitude do avião podem ser alteradas pelo piloto, que é você, fazendo um pequeno ajuste
E o seu dia pode ser alterado por você ao fazer um pequeno ajuste. Sua semana pode mudar com você fazendo apenas um pequeno ajuste e decidindo. Apenas decida, agora mesmo, pensar em tudo aquilo que você tem em vez do que você não tem. Pense em suas bênçãos e ninguém fica sem bênçãos. Não há nenhuma pessoa assistindo agora que não tenha alguma coisa para agradecer. Sim, todos temos problemas, temos desafios na vida e talvez agora você esteja passando por um momento muito desafiador. Ore sobre esses momentos, faça o que você pode fazer, mas se concentre nas coisas da sua vida que são boas e encontre coisas para ser grato. E você pode até ser grato por pequenas coisas, como ter água limpa em sua casa, ter uma casa para morar, roupas para vestir, alguém para você dizer bom dia, sabe? Qualquer coisa que seja uma bênção. Quanto mais você pensa nisso, mais isso vai ajudar e afetar a sua atitude. Sabe, Caim estava triste, deprimido, e Caim e Abel foram os primeiros filhos de Adão e Eva, e Caim ficou com ciúmes de Abel, porque Abel fez uma oferta com a qual Deus se agradou. Mas ele não ficou satisfeito com a oferta de Caim. Em Gênesis 4, 5 e 6 diz, mas para Caim sua oferta, Deus não teve respeito ou consideração. Então Caim ficou extremamente irritado e indignado, e ele parecia triste e deprimido. Sabe, podemos ver pelas atitudes. Uma atitude é como se seus pensamentos fossem colocados para fora. Isso afeta sua linguagem corporal, se mostra em seu rosto. E eu não sei sobre você, mas a maioria de nós. Você já disse a alguém, eu posso dizer o que você está pensando pelo seu olhar? Eu conheço pessoas assim. É como quando elas não gostam de algo que eu disse ou algo que eu fiz, elas imediatamente, ainda que mesmo só de relance, elas demonstram que não gostaram de algo. Se você tem um adolescente, você sabe que eles têm a habilidade de te dar olhares que você pensa, eu odeio esse olhar. Me lembro de um dos meus filhos, se eu entrasse no quarto dele para corrigi-lo sobre algo, ele revirava os olhos e eu falava, não faça isso. Porque eu sabia que ele não estava me ouvindo e ele já tinha decidido que eu não sabia do que eu estava falando. Então, as atitudes nem sempre é algo que você pode esconder. Você pode escondê-las às vezes, mas geralmente elas vão aparecer em algum lugar. Ter uma boa atitude vai ser útil para você. Ter uma atitude ruim não vai ser útil para você. E o Senhor disse a Caim, por que você está irado? E por que parece triste, deprimido e abatido? E se você for em frente e ler mais, ele diz, você não poderia ter escolhido fazer o certo? Bem, veja, ele estava com raiva, porque ele não escolheu fazer aquilo que era certo. Então ele ficou com inveja, com raiva de seu irmão, muito irritado e ciumento, ele acabou matando Abel, porque ele tomou a decisão de fazer o que era certo. E quando você pensa em ciúmes, nós nunca temos ciúmes de alguém se nós temos o que eles têm, ou se podemos fazer o que eles podem fazer. Muitas vezes as pessoas são abençoadas porque tomaram as decisões certas. E uma outra pessoa pode não ser abençoada porque tomou decisões erradas. Mas todos podem fazer a escolha de tomar as decisões certas que trarão bênçãos às suas vidas. Então não adianta ter uma atitude ruim com alguém que tomou uma decisão certa quando você também pode tomar uma decisão certa. E hoje estou pedindo que você tome uma decisão certa sobre atitudes. Gostaria de dizer que tenho certeza de que todos vocês têm uma atitude maravilhosa, de ponta para cima. E que você é muito grato e muito abençoado e que você não está deixando seus problemas atingi-lo ou deixá-lo rabugento. Mas quer saber? Sei que não é verdade. Alguns de vocês são assim, mas outros não são. E hoje é um dia para você tomar decisão. Hoje é um dia para você ouvir o que Deus está dizendo a você, porque quer saber, a atitude tem muito a ver com a qualidade de sua vida. Sabe, eu disse aqui no ministério, eu vou dizer novamente, que eu preferiria ter um empregado que fosse um pouco menos talentoso, sabe? Mas que tivesse uma ótima atitude, do que ter alguém que sabe fazer muita coisa, muito capaz, mas tem uma atitude ruim. Eu prefiro ter uma pessoa com uma boa atitude e que talvez não seja tão
qualificada quanto aquela outra pessoa. Todo mundo ama estar perto de alguém que tem uma boa atitude. Eu acho que ninguém gosta de estar perto de alguém que tem uma atitude ruim. Então, uma das coisas que você precisa fazer se quer receber algo do que estou falando, talvez seja localizar-se. E talvez esta não seja a melhor hora para isso, você precisa pensar sobre isso quando o programa acabar, mas que tipo de atitude que você normalmente tem? Sabe, todos nós temos uma atitude ruim às vezes, mas você diria que em 90% das vezes, ou 95%, você tem uma boa atitude? Eu espero que sim, eu espero que eu também tenha. Sabe, somos tentados a ter uma atitude ruim quando não nos sentimos bem? E quer saber? Se eu não me sinto bem, isso não é culpa do meu marido, não há razão para descontar nele. É uma boa hora para eu me apoiar em Deus e dizer, eu não me sinto bem hoje. Por isso sei que serei tentado a ter uma atitude ruim nesse dia. Então, ou eu preciso ficar longe das pessoas, ou eu preciso realmente ter muito da ajuda de Deus para que eu possa ter uma boa atitude. E por aí vai. E a se manter... Agora ouça, porque isso é importante. Manter a atitude certa é mais fácil do que recuperar uma atitude certa. Vou repetir. Manter a atitude certa é mais fácil do que recuperar a atitude certa. E o que eu quero dizer com isso é que se você aprender a fazer das boas atitudes um hábito, vai ser mais fácil ser desse jeito o tempo todo do que ficar se permitindo estar de mau humor e ter uma atitude ruim, ou ferir os sentimentos das pessoas e depois tentar recuperar, sair daquele lugar abaixo, sabe? E ir para um lugar que está no alto. Tente manter uma boa atitude o tempo todo, em todas as situações. Agora, a miséria é uma opção. Se você tem uma atitude ruim, será tão miserável quanto deixará as pessoas ao seu redor miseráveis. Mas a miséria é uma opção. Paulo não orava pelas pessoas. O apóstolo Paulo não orava para que os problemas desaparecessem. Sabe o que ele orava? Ele orava para que eles suportassem o que viesse com bom temperamento. Uau! E eu ainda, em mais de 40 anos de ministério, ninguém veio até a mim e me pediu para orar por eles, para que pudessem ter uma boa atitude, enquanto passavam por seus problemas. Todo mundo quer que você ore para que os problemas vão embora, sabe? Mas eles não desaparecem assim. Uma das formas pelas quais crescemos e amadurecemos em Deus e nos tornamos mais como Ele é quando conseguimos ser os mesmos, tendo problemas ou não tendo problemas. E assim, Paulo queria orar pelas pessoas para que pudessem suportar o que viesse com bom temperamento. A miséria é uma opção. John Maxwell disse, as circunstâncias não fazem de você o que você é, elas revelam o que você é. Oh, meu Deus, o que eu faço? As circunstâncias não fazem de você o que você é. Elas revelam o que você é. É como digo, você nunca sabe, não importa o quão boa uma laranja pareça por fora, você nunca sabe o quão suculenta ela é até você cortá-la ou espremê-la. Bem, sabe, quando se trata do fruto do Espírito, nunca sabemos exatamente como vamos agir até que os nossos frutos sejam exprimidos, até que haja um pouco de pressão sobre nós. Podemos achar que somos pacientes, mas não sabemos o quanto somos pacientes até sermos testados e vermos como nos comportamos. Podemos dizer que amamos as pessoas, mas não sabemos o quanto amamos as pessoas até que, de repente, haja uma escolha a ser feita. Eu tenho que escolher, eu vou fazer o que é melhor para mim ou eu vou fazer o que é melhor para outra pessoa. Sabe, há algumas chaves que acho que são boas para lembrar. Primeiro de tudo, perceba que o tempo difícil em que você está não vai durar para sempre. Robert Schuller disse, a boa notícia é que as más notícias podem ser transformadas em boas notícias quando você muda a sua atitude. Que tal ouvir isso de novo? A boa notícia é que as más notícias podem ser transformadas em boas quando você muda a sua atitude. Sabe o que eu digo? Isto também vai passar. Sempre entenda que quando você está tendo um momento ruim, que isto não vai durar para sempre.
Você teve outros problemas no passado e conseguiu passar por eles e achava que não iria conseguir. E talvez você desperdiçou 10 dias tendo uma atitude ruim e você poderia ter tido 10 dias agradáveis enquanto Deus lidava com o problema. Quer saber? Está perfeitamente bem você ser feliz e desfrutar sua vida enquanto Deus lida com seus problemas. Eu não quero que ninguém pense que você precisa ser infeliz só porque tem um problema. Você não precisa se preocupar com seus filhos só porque você tem adolescentes e talvez nem sempre os compreenda. Você pode orar sobre a situação e depois entregá-la a Deus. Orar sobre as coisas e se preocupar não faz bem algum. Precisamos orar a respeito delas e entregá-las ao cuidado de Deus. Então, uma das coisas que eu digo quando tenho um problema e que me ajuda, eu costumo dizer isso em voz alta e às vezes, várias vezes por dia, isso não vai durar para sempre. E eu também gosto de dizer, isto vai acabar bem. Eu não sei como vai acabar, mas eu sei que vai acabar bem. Eu gostaria de ver todos vocês agora e pedir para levantar as mãos. Quantos de vocês precisam tomar uma decisão de ter uma boa atitude? Uma atitude ruim só chega até você se você não decidir ter uma boa atitude. Sempre digo, você pode pegar a gripe, mas não pode pegar uma boa saúde. Bem, é da mesma maneira. Você não pode simplesmente pegar uma boa atitude. Você pega uma ruim porque o inimigo vai se esgueirar em você. E eu acho que como seres humanos, é assim que nós derrapamos sem Deus para nos ajudar. E então, nós temos que aprender a ouvir o Espírito Santo dentro de nós e deixar que Ele nos mostre quando estamos começando a ter uma atitude de ponta para baixo e nos levar de volta a ter uma atitude de ponta para cima. Aqui, outra chave que eu acho que é útil. Não tomar decisões importantes durante a tempestade, se puder evitar. Quando você está passando por um momento difícil, esta não é a melhor hora para tomar decisões. Especialmente se são decisões realmente importantes. Sabe, não é hora de decidir comprar um carro novo ou a hora de decidir se casar ou não, comprar uma nova casa ou não, porque as emoções são voláteis, sabe, durante momentos de problemas. E a melhor coisa a se fazer é deixar as emoções diminuírem e depois decidir o que você quer fazer. Talvez você esteja numa situação agora onde o inimigo esteja gritando em sua cabeça: o que você vai fazer? O que vai fazer? O que vai fazer? E você precisa ter essa atitude determinada. Eu realmente não vou fazer nada até que Deus me mostre o que Ele quer que eu faça. Não deixe o inimigo pressioná-lo a tomar uma decisão emocional da qual você se arrependerá de ter feito mais tarde. E outra chave para você manter contato com a torre de controle. Sabe, quando um avião está em uma tempestade, ele sempre permanece no controle e ele permanece em contato com a torre de controle. Precisamos fazer isso. Ouça, sempre que você estiver chateado e com problemas, não deixe que o problema te afaste de Deus, deixe que ele te aproxime de Deus. Passe mais tempo com ele. Clame a ele. Busque o seu conselho. Não apenas se isole em um canto e sinta pena de si mesmo, mas mantenha contato com a torre de controle. E você sempre conseguirá ter uma atitude de ponta para cima. Chave número 5. Tente manter as coisas em perspectiva. A nossa perspectiva é a maneira como decidimos olhar para as coisas. É muito importante, eu acho, ter certeza de que estamos olhando para as coisas da forma correta. Eu tenho uma história que eu vou ler para você, é um pouco longa, mas vale a pena. Ela traz um ponto que eu acho que você realmente vai entender. Uma garota tinha saído de casa para ir para a faculdade e ela escreveu uma carta para os seus pais, dizendo: desde que fui para a faculdade, tenho sido negligente em escrever. Sinto muito pela falta de consideração por não ter escrito para vocês antes. Mas colocarei tudo em dia agora. Mas antes de lerem, por favor, sentem-se. Bem, eu tenho certeza de que isso fez os corações disparar. Vocês estão sentados? Não leio a menos que estejam sentados. Bem, eu estou me saindo muito bem agora. A fratura craniana e a concussão que eu tive quando pulei da janela do dormitório, quando ele pegou fogo logo após a minha chegada aqui, sabe? Está muito bem curada. Eu só tenho essas dores de cabeça horríveis de vez em quando, ao invés de todos os dias, sabe? Felizmente, o incêndio no meu dormitório e o pulo foi testemunhado por um atendente do posto de gasolina. Ele correu e me levou para o hospital.
e continuou a me visitar lá. Quando saí do hospital, não tinha onde morar por causa das condições incendiadas do meu quarto. Então ele teve a gentileza de me convidar para dividir um apartamento de porão com ele. Pequeno, mas bonitinho. Ele é um rapaz muito bom, nos apaixonamos e estamos planejando nos casar. Ainda não definimos a data exata, mas com certeza será antes da minha gravidez começar a aparecer. Sim, mãe e pai, eu estou grávida. Eu sei o quanto vocês estão ansiosos para serem avós, e eu sei que vocês irão receber o bebê e dar a ele o mesmo carinho, cuidado e devoção que deram a mim quando eu era criança. A razão do atraso em nosso casamento é que o meu namorado tem uma pequena infecção que eu peguei descuidadamente dele. Eu sei, no entanto, que vocês irão recebê-lo em nossa família de braços abertos. Ele é gentil e, embora não seja estudado, ele é muito ambicioso, sabe? Embora ele seja de uma... tanto que vocês irão recebê-lo em nossa família de braços abertos. Ele é gentil e, embora não seja estudado, ele é muito...

existe nenhum namorado na minha vida. No entanto, eu tomei bomba em história e em ciências. E eu queria que vocês vissem isso com uma outra perspectiva. Tenho certeza que muitos estão rindo, porque essa é uma história muito engraçada. Apenas imagine o quão aliviados os pais ficaram no final da carta. Mas pense sobre qual poderia ter sido a reação deles se a filha tivesse ligado e dito: mãe e pai, eu tomei bomba em ciências e história. Com certeza eles teriam ficado chateados, poderiam até ter ficado bravos com ela, ter ficado frustrados, poderiam ter tido uma grande discussão em família. Mas agora, quando ela contou a eles esta história terrível primeiro, eles acabaram ficando aliviados. E sabe, realmente, quando você tem um problema em sua vida, quando você tem uma tempestade em sua vida, você sempre pode pensar desse jeito. Bem, gostaria que não tivesse acontecido, mas poderia ter sido muito pior. Eu tive uma situação, não há muito tempo atrás, onde eu estava indo para algum lugar e eu queria chegar lá em um certo tempo, mas parecia que eu ia chegar um pouco atrasada, e eu estava frustrada com isso. E então, eis que, quando nós descemos a rodovia, reparamos numa situação onde, 45 minutos antes de chegarmos ao local naquela rodovia, houve um acidente muito grave. E parecia que havia alguns mortos envolvidos ali. E Deus usou isso para me fazer perceber que, se eu tivesse saído na hora que eu queria, eu poderia ter sido uma daquelas pessoas mortas. Mas o nosso tempo está nas mãos de Deus, e às vezes Ele vai te impedir de ser capaz de fazer exatamente o que você quer fazer, porque mesmo que você não saiba, Ele está te salvando de algum tipo de dor futura. E assim, vamos sempre ter uma boa atitude e confiar em Deus, de que Ele está sempre fazendo a melhor coisa para nós. Ser positivo não significa que negamos a existência dos problemas ou das dificuldades. Isso significa que cremos que Deus é maior do que o nosso problema. Eu estava falando com uma senhora uma vez em uma cafeteria, e ela me reconheceu por eu estar na TV, e imediatamente ela quis começar a me contar todos os seus problemas. E ela disse: sabe, Joyce, a vida tem sido muito difícil para mim. Ela me contou várias coisas que aconteceram, então ela disse: para ser honesta com você, a vida acabou me jogando debaixo do ônibus. Imediatamente eu disse: quer saber, querida? Ela me jogou debaixo do ônibus também, mas eu decidi sair de debaixo daquele ônibus, me levantar e aprender a dirigir aquele ônibus. E quer saber, esta é uma opção que você também tem hoje. Talvez você tenha tido várias coisas ruins acontecendo em sua vida. Talvez você seja uma pessoa que diz: bem, eu não tenho nenhuma sorte. Bem, eu não acho que, quando estamos lidando com Deus, seja boa sorte ou má sorte. Ou é fé ou não é fé. Isto é confiar em Deus, é acreditar nas promessas, na palavra. E vou te dizer, se você nunca desistir de Deus, Ele nunca vai desistir de você. Pode haver coisas pelas quais você esteja passando, pode estar demorando mais do que esperava, mas simplesmente não desista.

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3: Olá, olá, tudo bem? Está entrando no ar a partir de agora mais uma edição do nosso Louve e Adore. Sejam todos muito bem-vindos. Eu sou Luana Lima, te faço companhia a partir de agora aqui na queridinha da cidade. Durante 2 horas ficaremos juntos louvando e adorando com o melhor da música gospel. Hoje é segunda-feira, dia 14 de setembro de 2026. Vem com a gente que o Louve e Adore de hoje só tá começando e a gente abre com Eliane Fernandes. Foi a tua mão, Senhor.
4: Aleluia, o teu cuidado é lindo, Deus.

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2: Fabiana Sinfrônio, acalma o coração. Samuel Messias, não falhará. Eliane Fernandes, foi a tua mão, Senhor. 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
6: Boa tarde!
7: 14:26.
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2: Que bom te ter com a gente no Louve e Adore deste início de semana, começando bem a semana. Vem pra cá, aumenta o som, tá chegando Eixla, calma por favor.

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1: Neide Martins esteve aí com Se Fosse Fácil, antes Lua Lona, Espírito Vem, Eixla Calma, Por Favor, é Louve Adore, músicas que edificam.
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5: Boa tarde.

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1: Ordan Teixeira e Louvor Origem, Daime Jesus, Kemily Santos Eliseu, Larissa Santos com O Decreto. É Louve e Adore, o melhor da música gospel.
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3: Boa tarde. 14 horas e 59 minutos.
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1: 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Que bom te ter com a gente, que bom começar a semana com você, querido ouvinte. Uma ótima segunda-feira, 14 de setembro, que você tenha uma semana de muitas vitórias e de muitas alegrias em nome de Jesus. A comunicação é minha, Luana Lima, você está na queridinha da cidade, curtindo mais um Louve e Adore. Chegando Luciano Camargo e César Menotti Fabiano, ligado no céu, unidos pela fé.

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2: Espera no Senhor e confia nele. Confia nele.
3: Aleluia.

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2: Eu, Lacris e Sara Farias, nele esperarei. Antes, Fernanda Brum, Enquanto Dói, Luciano Camargo e César Menotti Fabiano, Ligado no Céu, unidos pela fé. 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
8: É isso mesmo, este é o nosso Louve e Adore, músicas que edificam. Dando sequência tem Gabriel.

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2: Léa Mendonça, Vai Valer a Pena. Marcele Barbosa, Me Manteve Vivo. Gabriel Guedes, O Centro És Tu. Louve e Adore pra você.
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0: 15 horas e 32 minutos.
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4: Muito bem, este é o nosso Louve e Adore, uma ótima segunda-feira, excelente semana. Reta final da programação do Louve e Adore de hoje, chegando Gisele Nascimento e Misaías Oliveira, florescendo no deserto.
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0: Aleluia.
1: Aleluia.
2: Coisa nova chegando.
3: Meu Deus.
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2: Isadora Pompeu, Ovelhinha, Esther Duran e Davi Mateucci, Quem Sou Eu, Gisele Nascimento e Isaías Oliveira, Florescendo no Deserto. Fechando o nosso Louve e Adore. Fique na paz e no amor de Deus. Um beijo enorme e até amanhã. Tchau, tchau.
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4: 15h49.
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4: 15h50.

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1: 15 horas, 55 minutos.

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2: Boa tarde!
3: 16 horas e 7 minutos.
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7: Alô você, graça e paz, como vai, tudo bem contigo? Está começando na sua rádio favorito, nosso Top Gospel, programa cristão que reúne sempre as melhores músicas evangélicas, as mais pedidas e mais tocadas da nossa programação e das principais paradas por todo o Brasil. Hoje é segunda-feira, dia 14 de setembro de 2026, começando mais uma semana na presença de Deus. E se uma nova semana começa, novas oportunidades também chegaram, hein? Não importa como terminou a semana passada. Deus continua escrevendo a sua história e pode fazer coisas novas a

0: acontecer a partir de hoje. Então, comece esta segunda-feira com fé, esperança e o coração aberto para aquilo que Deus preparou para você. Pois bem, vamos começar o nosso ranking. Aumente o volume do rádio e vem com a gente, porque vamos descobrir quais são as músicas que estão movimentando o nosso Top Gospel. É música, é fé, é esperança. Confira a primeira sequência musical do Top Gospel.
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0: Tá aí a primeira sequência musical do nosso Top Gospel desta segunda-feira. Sara Farias, Eu Me Humilho, no oitavo lugar. Nona posição, Soraya Moraes e Fire Voices, Com Muito Louvor. E o décimo lugar, William Nascimento, Retire as Cinzas, Ao Vivo. Daqui a pouquinho a gente volta com mais sucessos, com mais canções pra você.
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3: 16:24.
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0: Já estamos de volta com você no nosso Top Gospel e a nossa segunda-feira continua daquele jeito, hein? Com música boa, muita fé e a certeza de que Deus está cuidando de cada detalhe da nossa caminhada. Mas chegou aquele momento especial do programa. Alô, você aniversariante desta segunda-feira. Parabéns para você que está completando mais um ano de vida. Que Deus renove as suas forças, abençoe os seus sonhos, proteja a sua caminhada e coloque pessoas especiais ao seu lado, tá bom? Que este novo ciclo venha cheio de saúde, paz, alegria e, acima de tudo, da presença de Deus. Receba o nosso abraço e o nosso carinho, nossos parabéns em nome de toda a nossa equipe. E o Top Gospel continua. Vamos conhecer mais três sucessos do nosso ranking.
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0: quarta posição de hoje, Samuel Mariano e Rebeca Mariano, Aquece. Sexta posição, Voz da Verdade, Oleiro e Carpinteiro. E o sétimo lugar, ouvimos aí Anderson Freire, Fiel no Pouco. Daqui a pouquinho tem mais sucessos pra você.
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6: 16:42.
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0: Já estamos de volta no terceiro bloco do nosso Top Gospel, programa que vai ao ar de segunda a sexta, sempre neste horário, aqui na sua rádio do coração. Muito bom ter você aqui com a gente. Obrigado pela audiência, pelo carinho e por fazer parte da nossa programação. E fica aqui uma palavra rápida para você nesta segunda-feira. Não tenha medo de recomeçar. Às vezes, aquilo que parece um atraso é Deus preparando um caminho melhor para você. Continue fazendo a sua parte, continue orando e não abandone aquilo que Deus colocou no seu coração, tá bom? E vamos para mais dois sucessos logo após. Tem aí o nosso versículo do dia para sua meditação.
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0: Aí a terceira posição de hoje, Fernandinho e Thales Roberto, Somos a Igreja. Quarta posição, Samuel Miranda, Se Não Fosse a Mão de Deus. Vamos agora para o nosso versículo do dia.
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0: Salmos 128, versículos 1 e 2 está escrito: Bem-aventurado aquele que teme ao Senhor e anda nos seus caminhos. Do trabalho de tuas mãos comerás, feliz serás e tudo te irá bem. Tá aí, o que chama atenção nestes versículos é a ligação que o salmista Davi faz entre a felicidade, trabalho, sucesso e obediência a Deus. Temer ao Senhor e andar nos seus caminhos significa obedecer a Deus. Bem-aventurado significa ser mais do que feliz. Sendo assim, obedecer a Deus significa felicidade. E como consequência da felicidade e obediência ao Senhor, somado ao trabalho, temos o resultado e a promessa de tudo, tudo, tudo nos irá bem. Pense nisso, esta é a palavra que deixo para o seu coração.
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6: 16:53.
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0: Muito bem, chegamos ao último bloco do nosso Top Gospel desta segunda-feira, dia 14 de setembro, e eu quero agradecer a você pela sua companhia, que esta nova semana seja marcada por portas abertas, decisões certas, proteção, saúde, paz dentro da sua casa e muita presença de Deus, tá bom? Não desanime diante dos desafios, comece a semana olhando para frente e confiando naquele que conhece o caminho muito melhor do que nós. E agora chegou a hora de fechar o nosso ranking com chave de ouro. Vamos ouvir agora as duas primeiras colocadas do Top Gospel.
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0: Aí pra você na primeira colocação, Juliane Souza, A Jesus, e no segundo lugar, Isadora Pompeu, Ovelha em Treinamento. E estas foram as 10 músicas mais pedidas e mais tocadas da nossa programação de hoje. E assim termina por aqui mais uma edição do Top Gospel. Obrigado pela companhia, pelo carinho de sempre. Que Deus abençoe profundamente a sua semana. Caminhe com perseverança e termine cada dia agradecendo a Deus. Um abraço forte, fique na paz de Cristo Jesus. E não se esqueça, quem não ama não conhece a Deus, porque Deus é amor. Tchau.
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4: 17:08.
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3: Dezessete horas e 24 minutos.
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5: Já estamos de volta. Quem participa agora é a Márcia Oliveira, de João Pessoa, agradecendo pela cura da ansiedade. Testemunhos assim lembram que o amor de Deus não falha, não atrasa e nunca chega pela metade, hein? A música não para.

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4: 17 horas e 40 minutos.
5: Já estamos de volta e na base bíblica Isaías 43:2, a gente diz o seguinte: quando passares pelas águas, estarei contigo, e quando pelos rios, eles não te submergirão; quando passares pelo fogo, não te queimarás. Hoje eu quero lembrar a mensagem que já foi pregada por grandes homens de Deus, como o pastor Silas Malafaia e o missionário R.R. Soares. Não é a ausência de lutas que prova que Deus está com você, mas sim a presença dele no meio da batalha. As águas podem até se levantar, mas não vão te afogar. O fogo pode arder, mas não vai te consumir. Sabe por quê? Porque o Senhor está contigo em cada passo. Então não temas. Se ele prometeu, ele vai cumprir. Que assim seja. Vamos com mais louvores na programação.

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1: 17 horas, 55 minutos.
2: Já estamos de volta, está na hora da nossa oração, então por favor feche os olhos, deixe o seu coração leve, que agora nós vamos orar por ti. Pai querido e amado, neste dia eu oro por cada pessoa que está com a gente, pedindo ao Senhor forças. Se houver algum casamento em pedaços, Senhor, restaure agora e abre as portas do emprego. Que a presença do Espírito Santo invada cada lar, cada serviço, cada carro, cada pessoa que está ouvindo a nossa palavra nesse momento. Nós cremos que o impossível já está acontecendo, porque oramos em nome do Senhor poderoso Jesus. Amém. Que essa mensagem tenha chegado aí no seu coração e que o que você está precisando já está entregue ao Senhor. Vamos com mais louvores na programação. Conexão Praise.
3: Aleluia. Hoje Deus vai visitar esta casa, o teu coração. Vai sarar as tuas feridas. Toda a enfermidade hoje, Deus vai curar. Você crê nisso? Eu creio.

escute isso. A Bíblia fala de uma mulher que há 12 anos sofria de uma hemorragia. Todos os seus recursos tinham se esgotado, se acabado. Mas Larissa, ela ouviu falar que Jesus por ali ia passar. Ela disse: se

0: sua mão.
1: Porque enquanto nós estamos aqui,
0: aleluia,
1: Deus está visitando leitos de hospitais.
0: Aleluia.

luz do mundo, ele nos compara com chama de lamparina. Lamparina tem pavio que queima do lado de fora e todo mundo vê, mas o que mantém a chama da lamparina acesa é o azeite que ninguém vê do lado de dentro. Não adianta a gente ter pavio pegando fogo do lado de fora e ter só isso, porque pavio sozinho pega fogo, mas o fogo logo para de pegar.

E assim encerramos o nosso Conexão Prize de hoje, lembrando que a palavra de Deus não volta vazia. Fique firme na fé e declare as promessas dele. Eu volto na próxima edição com mais. Nosso muito obrigado e até lá. Tchau, tchau.

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0: 18:13.
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5: Oi, povo de Deus. Oi, meu irmão. Olá, minha irmã. E aí, tudo bem com você? Passou bem o fim de semana? Olha, eu espero que sim, viu? Onde quer que esteja, com quem você estiver, eu tô chegando. Cheguei! No clima da sua segunda-feira, Dia Internacional de Sacudir a Preguiça e Recomeçar, e meu desejo é que a sua semana venha a ser, sim, abençoada em nome de Jesus. Você em casa, no trabalho, campo, estradas e rodovias, sítios e fazendas, que criançada, meninada, quão bom e suave é que os irmãos vivam em união. Eu sou Israel Ferreira, estou também no nos Instagram, sim, Instagram e no TikTok. Segue lá, arroba Israel Ferreira Locutor, arroba Israel Ferreira Locutor. Vamos ser amigos nas redes sociais? Então tá bom. Programa Sertanejo Gospel está no ar, segura, povo santo. Daqui a pouquinho tem homenagem a você que tá fazendo aniversário hoje. Enquanto isso, vamos meditar na palavra de Deus. Em Deus cuja palavra eu louvo, no Senhor cuja palavra eu louvo, neste Deus ponho a minha confiança e nada temerei. Quem me pode fazer o homem? Salmos 56, versos 10 e 11. Deus conhece nossas angústias e todas elas ele registra. Ele guarda nossas lágrimas e as anota num livro para não se esquecer delas. Os inimigos agem na carne, mas retrocederão quando Deus vier ao socorro de seu povo. Sabedor disso, Davi novamente declara sua confiança em Deus, sua palavra, e por isso louva e diz que não temerá. Os homens maus sempre são mais fracos que o defensor dos fiéis, o nosso Deus. Você concorda comigo? Então diga amém! Sertanejo Gospel está no ar e começa com Joel Jonas, o jardineiro que chora.

0: No clima da sua segunda-feira com o programa Sertanejo Gospel, Marcelo Guiar, Me Dá o Poder de Filho. Esse é um clássico, lembra? Luiz Lobato, vamos pra casa do Senhor. Convite tá feito, tá? Visite uma igreja evangélica próxima à sua casa. Vou pro intervalo, ainda hoje, homenagem a você que tá soprando velinhas.
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5: Ô Jadinha, tudo bem, Jadinha? Como é que tu tá, homem?
6: Uai, eu tô bom, Facão.
5: Uai, hein? E o teu irmão mesmo, como é que tá ele? Eu nunca mais vi ele.
6: Esse, ó, vou te contar, senhor. Ele tá dando trabalho demais. Que é isso? Mais outra vez, senhor, dando trabalho. Ele comprou um carro e pegou, senhor, e foi pra Goiânia. E outro sem a carta. E ele foi descer na Avenida Independência ali, senhor. Ele tinha uma blitz tão grande lá embaixo. E parou ele. O policial chegou nele e falou assim: escuta, cadê a carta? Ele olhou e falou assim pra ele: ué, e eu por acaso fiquei de escrever pra você, seu guarda?
5: Paciente descobriu um lugar bom, mais bom pra pegar a capivara, homem de Deus. Olha, ontem ia eu e o pastor, mas quando na hora que nós foi sair, arrumar mais traia pra moda na caçar umas capivaras lá, o pastor lembrou que tinha culto. Rapaz de Deus, ele disse: não, amor, eu não posso matar o culto hoje, não. Não posso faltar o culto hoje, não. Hoje não tem jeito de faltar. Eu digo: e as capivaras, homem? Falou assim: não, deixa pro outro dia. Eu digo: ah, então vou só mesmo. Rapaz, eu entrei dentro da mata, dentro. Tô lá caçando. Aí, rapaz, aí, parceiro, tu não sabe o que aconteceu. Ele me contou pra mim que chegou lá num momento de fazer uma oração forte. Chegou uma senhora e disse: olha, minha vida tá toda atribulada, tá tudo danada. Ela não era crente, não, desviada. Ela disse: olha, minha vida tá amarrada. Pastor, ore por mim. Pastor disse: sim, então fique-se de pé que eu vou orar. Botou a mão sobre a cabeça dela e tá lá orando. Todo enfermo, toda obra de macumba. A mulher começou a cair, homem, que ela começou que desmaiou, ele escutou o tiro. Tá, e foi morrer o capivara.
1: Boa noite.
7: 18:33. 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
0: Já voltei, eu falei, foi rapidinho. Você acompanhou aqui os nossos principais anunciantes, os nossos colaboradores, patrocinadores que estão aqui na nossa emissora, porque chega até você aí promoções, produtos, lançamentos, né? É através da nossa programação. E obrigado a você também que anuncia aqui na nossa programação, viu? André e Felipe chegando por aqui com a canção A Voz.

0: Elias e Eliseu, eles cantam e cantam muito, né? Com Deus é assim, parece, mas não é, com Daniel e Samuel. Que sequência, no clima de mais uma nova semana, uma semana produtiva e abençoada para você também, para sua família, em nome de Jesus. Vou pro intervalo e enquanto isso você participa também através do nosso WhatsApp e através lá do meu Instagram, @IsraelFerreiraLocutor.
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2: Boa noite.
3: 18:47.
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0: Coisa rápida, eu falei que foi o famoso Vapt Vuft, um copo d'água para hidratar a garganta, e aqui seguimos juntos, louvando e exaltando nosso Deus com a sua boa e bem-vinda audiência. Hoje é dia 14 de setembro, segunda-feira, o seu aniversário. Parabéns para você nessa data querida. Muitas felicidades, muitos e muitos anos de vida. Que o Senhor te abençoe, que dê santidade. Muitos anos de vida, muitas felicidades. Parabéns, meu irmão. Parabéns, minha irmã. Hoje é o Dia Nacional do Frevo, aniversário da cidade de Presidente Prudente, em São Paulo, Sinop, no Mato Grosso, Viamão, no Rio Grande do Sul, Andirá, no Paraná e Pilar, na Paraíba. Já que é o seu dia, o seu aniversário hoje, Geraldo Guimarães, Deus acima de tudo.

0: Brasília, 19 horas.
1: Está no ar a Voz do Brasil. As notícias do governo federal que movimentaram o país no dia de hoje.
2: Olá, boa noite.
0: Boa noite para você que nos acompanha em todo o país.
2: Segunda-feira, 14 de setembro de 2026.
0: Vamos aos destaques do dia.
2: Programa de renovação de frota inclui motoristas de transporte escolar e de carga.
0: Agora é lei, medida que já atende mototaxistas, taxistas e caminhoneiros. Graziele Bezerra.
3: O programa oferece financiamentos mais acessíveis de veículos utilizados em atividades remuneradas, como transportes de passageiros e entregas.
2: SUS começa a oferecer vacina Pneumo 20 para quem tem mais de 85 anos.
0: Imunizante amplia a proteção contra bactérias, contra bactéria apontada como a causa mais comum de infecções respiratórias em todas as faixas etárias. Thaísa Vitória.
4: Segundo o Ministério da Saúde, a estimativa é de que mais de 2 milhões e 300 mil pessoas façam parte do público-alvo em todo o país.
2: Mais segurança na hora de voar.
0: Já estão valendo regras mais rigorosas contra passageiros indisciplinados. Gabriela Noronha.
5: As medidas vão da orientação à multa e, nos casos mais sérios, à suspensão de voar.
2: E na apresentação, Luciana Vasconcelos e Nazi Brum.
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2: Financiamento de carros e motos para quem usa esses veículos como instrumento de trabalho.
0: Uma lei sancionada hoje garante a continuidade de programa de renovação de frota e inclui também veículos de transporte escolar.
3: Com a sanção da lei, o Move Brasil terá continuidade e passa a se tornar uma política permanente. O programa oferece financiamentos mais acessíveis de veículos utilizados em atividades remuneradas, como transportes de passageiros e entregas. Agora, além de mototaxistas, taxistas e caminhoneiros, motoristas de transporte escolar também vão poder renovar suas frotas, com taxas de juros mais baixas. As regras para essa categoria ainda serão regulamentadas. O ministro da Secretaria-Geral da Presidência da República, Guilherme Boulos, comentou que o programa também permite a aquisição de carros elétricos.
6: O carro elétrico é um desejo dos taxistas, dos motoristas, porque, para além do ganho ambiental, o carro elétrico tem um custo operacional muito menor do que a gasolina ou a álcool. E o Move Brasil também priorizou carros elétricos ou híbridos para que pudessem ser utilizados por essas categorias que trabalham a partir do seu carro.
3: Pelo Move Brasil é possível comprar automóveis novos, movidos a etanol, flex, elétricos ou híbridos, de até R$200 mil e parcelar em até 84 vezes. No caso das motos, o prazo para pagamento é de 48 meses. Os juros do Move Brasil são de 12,6 ao ano para homens e 11,5 para mulheres. O ministro do Planejamento e Orçamento, Bruno Moretti, explica como funciona o pagamento das parcelas.
7: Na prática, é um sistema de amortização que garante que a prestação começa menor para caber no bolso da trabalhadora e do trabalhador e, ao longo do tempo, na medida em que o trabalhador aumente sua renda, aumente sua produtividade, o valor sobe, mas ele, na partida, começa menor para garantir que o trabalhador possa acessar.
3: Até agora, mais de 48 mil carros e 19 mil motos foram financiados pelo Move Brasil. Para aderir, os motoristas precisam estar cadastrados nas plataformas de transporte ou de entregas há pelo menos 6 meses e ter realizado ao menos 100 corridas nesse período. No caso dos taxistas, é preciso ainda estar com licenças e registros ativos e com regularidade fiscal. Mais informações pelo gov.br/Move Brasil. Reportagem Graziele Bezerra. Mais informações pelo gov.br/Move Brasil. Reportagem Graziele Bezerra.

0: resolução foi assinada hoje, foi em março, e começa a valer hoje. E o que muda na vida do passageiro e quem trabalha no aeroporto?
1: Olha, muitas mudanças agora com a resolução, viu, Luciana? Boa noite, Nazi, uma boa noite a todos que nos ouvem na Voz do Brasil. Então, vamos começar a explicar. Essa resolução número 800, ela busca estabelecer procedimentos mais claros para situações de indisciplina e reforçar a segurança durante o transporte aéreo. Além disso, essa resolução, ela vai listar uma série de comportamentos proibidos e também regulamento tratamento e providências necessárias a serem dispensadas ao passageiro, né? Essa medida entra em vigor a partir dessa segunda-feira e vale tanto para passageiros no interior das aeronaves em voos domésticos nacionais, quanto para conexões em voos internacionais, respeitando as legislações aplicáveis e as exceções previstas em lei. A grande novidade é que agora existe um critério muito claro, dividindo as infrações por gravidade. O passageiro que arrumar confusão leve, ou seja, como ignorar os comissários ou usar o celular na hora errada, recebe aí advertências e multas menores. Já quem fumar a bordo, por exemplo, ou ameaçar funcionários, cometer agressões ou importunação sexual, entra na faixa de faltas graves e gravíssimas. E nesses casos, ele pode até ser banido de voar.
2: Agora, Gabriela, o que a tripulação pode fazer no momento dessa confusão dentro do avião?
1: Nazi, a resolução dá total respaldo legal para que os comissários e o comandante ajam rapidamente. A companhia aérea pode agir para controlar a situação de indisciplina. E dependendo do que estiver acontecendo, a equipe pode orientar ou advertir o passageiro, realizar a contenção física temporária dessa pessoa indisciplinada, usando lacres ou algemas de contenção do próprio kit da aeronave, e também solicitar o apoio da Polícia Federal. O piloto também tem autoridade para realizar um pouso forçado no aeroporto mais próximo para expulsar o infrator. Dados divulgados pela ANAC mostram que o número de passageiros indisciplinados no Brasil aumentou quase 70% em um ano. De janeiro a setembro de 2026, já foram 800 casos. Destes, 154 foram gravíssimos. E olha, de acordo com o ministro de Portos e Aeroportos do Brasil, Tomé Franca, o objetivo da resolução aprovada em março deste ano é garantir a segurança e o bem-estar de todos os usuários e trabalhadores do transporte aéreo. Vamos ouvir.
3: Então, proteger quem viaja, a tripulação, proteger também quem trabalha em solo, é o foco, né, dessa resolução, a proteção do passageiro. Então, dos tripulantes, dos trabalhadores. Então, esse é o foco da resolução. A resolução não tem um foco de punir, a resolução tem um foco de proteger, de trazer segurança para o transporte aéreo brasileiro.
0: Gabriela, como você disse mais cedo agora, em alguns casos o passageiro fica impedido de voar. Isso porque foi criada uma lista de banimento chamada no-fly list. Você pode explicar como ela vai funcionar aqui no Brasil?
1: Luciana, essa é uma das principais inovações aí da norma. A no-fly list é uma lista de restrição de voos. Então, os passageiros que cometerem infrações classificadas como gravíssimas poderão ser proibidos de voar em qualquer companhia aérea comercial do Brasil por um período aí que varia de 6 a 12 meses, vai depender da infração. E os sistemas das empresas serão interligados para bloquear a compra de passagens, o check-in e o embarque aí do CPF penalizado.
2: Agora, Gabriela, existe algum direito de defesa desse passageiro que for incluído nessa lista?
1: Sim, a aplicação do banimento temporário de voar é feita inicialmente pela própria companhia aérea onde ocorreu o incidente. No entanto, a empresa é obrigada a notificar formalmente o passageiro, garantindo a ele o direito à ampla defesa e ao contraditório dentro de um processo administrativo regulamentar. O diretor-presidente da ANAC, Thiago Feinstein, explica que a empresa deve comunicar também a infração do passageiro à agência dentro de um prazo que varia conforme a gravidade, e as infrações gravíssimas, por exemplo, precisam ser informadas imediatamente. O diretor-presidente também destaca que a resolução prevê punições para as empresas que negarem essa defesa aí do passageiro. Vamos ouvir.
4: Se a companhia aérea não der o amplo direito de defesa para o passageiro, a companhia aérea também será punida pela ANAC. Haverá uma decisão de primeira instância, o passageiro pode recorrer, uma decisão de segunda instância, e a ANAC estará sempre

0: sempre monitorando todos esses passos e sempre também de ouvidos abertos para que os passageiros também possam nos procurar para dar segurança e amplo direito de defesa do passageiro.
1: Gabriela, em relação ao passageiro, quais são as penalidades previstas para quem passa do limite?
2: Agora vamos para a parte que pesa no bolso, né? E as multas administrativas começam aí em R$500 para infrações leves, mas podem chegar a R$17.500 em casos graves ou gravíssimos. E vale lembrar que esse valor, Luciana, é apenas a multa administrativa da RANAC. A companhia aérea ainda pode processar o passageiro na justiça comum para cobrar os custos de um pouso forçado, por exemplo. E o passageiro ainda pode responder criminalmente na Polícia Federal. E olha só, quem estiver interessado em saber mais detalhes sobre essas novas regras, a resolução está disponível na página da ABAR, no endereço pareceexagero.com.br.
3: Muito bom. Obrigado, Gabriela, pelas informações ao vivo aqui no estúdio da Voz do Brasil.
1: O setor cultural representa cerca de 3% do produto interno bruto brasileiro, índice que representa a riqueza do país.
3: E para dar voz a todos, artistas, produtores, agentes culturais, pesquisadores e outros integrantes da área podem participar da eleição do Conselho Nacional de Política Cultural.
1: Quem conversou com a Mariana Jungmann sobre o assunto foi a secretária de Articulação Federativa e Comitês de Cultura do Ministério da Cultura, Roberta Martins. Vamos ouvir.
4: Secretária Roberta Martins, bem-vinda à Voz do Brasil, um prazer ter a senhora conosco aqui.
5: Obrigada, adoro esse programa.
4: Vamos então falar do Conselho Nacional de Política Cultural, começar falando o que, que é esse órgão, em que ele atua. A senhora pode dar exemplos práticos para a gente dessa atuação?
5: Todas as políticas sociais têm conselhos para acompanhar a política pública junto do Poder Executivo, do governo, como a gente fala. Então, um conselho, e no nosso caso, o Conselho Nacional de Política Cultural, o Conselho Nacional, que acompanha as políticas nacionais que são construídas pelo governo federal, junto com essa representação da sociedade civil, que juntos criam, acompanham, fiscalizam e deliberam coisas importantes da vida da política pública de cultura no Brasil.
4: E para a gente ter essa participação da sociedade, a gente tem eleições, então inscrições estão abertas. Então, eu queria que a senhora falasse também para a gente quem é que pode participar das eleições para esse conselho, quem é que pode se inscrever tanto para ser conselheiro quanto para votar no conselho, porque isso também está aberto,
5: isso,
4: né?
5: Isso. Isso que é o mais legal. A gente conseguiu esse ano fazer um processo totalmente online e, além dele ser online, um processo simplificado. Para você ser eleitor, você se credencia para votar na área da sua atuação. Se você é do teatro, você se credencia para votar nos conselheiros do teatro. Para você votar na música, você se credencia no lugar, lá na nossa plataforma, que vai votar nos candidatos a conselheiros nacionais da música. Para isso, você, para ser eleitor, tem que comprovar um ano de atuação. Se você atua na área, no setor, você tem um portfólio, você tem um currículo. Todo mundo tem um currículo.
4: Uhum. E aí quem é do setor cultural, então, sempre tem seu portfólio ali.
5: Maravilhosos, né? A produção cultural brasileira é tão intensa, então a gente tem muita gente para participar desse processo. A pessoa vai lá, comprova um ano para ser eleitor. E para ser eleito, tem que ter um pouco mais de bagagem. Então a gente está pedindo 3 anos de comprovação de atuação no setor. Esse processo tem sido super rico, porque a gente simplificou a forma das pessoas entrarem neste lugar que é pensar políticas públicas junto com o governo.
4: Muito bem. O processo eleitoral também, ele está garantindo aí diversidade, a representatividade no conselho, que é uma coisa muito importante, né? Quais são as regras, né, para essa diversidade? Por que que é tão importante garantir, assim, que não tenha um grupo muito homogêneo, vamos dizer assim?
5: Porque a sociedade brasileira é isso, essa diversidade maravilhosa. Então, a gente pensou em alguns condicionantes. O primeiro deles é que a gente tivesse pessoas de todas as regiões, do norte, do sul, do leste, do oeste. Ou seja, a gente precisa que as pessoas do Brasil inteiro estejam, não apenas das macro-regiões, mas pensar em chegar em representações dos interiores. Isso para nós é importante, então esse é o primeiro condicionante. E depois a gente pensou nos povos. Os povos indígenas, a gente precisa valorizar a cultura indígena do Brasil. Ela está ligada não apenas à relação com a natureza, mas com a produção cultural, com esse lugar que a gente tem tão especial. Então temos cotas para pessoas indígenas. Nós também temos cotas para pessoas negras. Parte da fonte da beleza e da diversidade cultural brasileira reside na cultura negra. Então é importante que a gente tenha pessoas que são ligadas a esses processos da produção da cultura negra também. E a gente está ousando em duas questões. Uma delas é que ter, no mínimo, uma pessoa de cada colegiado nacional, que eu já vou explicar o que é, com deficiência. Nós precisamos trazer as pessoas com deficiência para esse universo da participação política. Essas pessoas precisam ser vistas na sua integralidade. Isso é uma ousadia nossa, que vai exigir também aprendizado por parte do governo. E a segunda ousadia é ter paridade. A política precisa enxergar as mulheres como lá sentadinhas à mesa e orientando a política. Então, a paridade de mulheres no conselho, a gente está buscando e vai conquistar.
4: Agora, existe aí um edital, né, que já está disponível com todas as regras, e tem até um tutorial também para quem quiser participar como eleitor ou se candidatar, também entender melhor como fazer isso. Onde é que as pessoas podem acessar esses documentos?
5: Graças a Deus, a gente tem muitos recursos tecnológicos. A eleição é toda eletrônica e a gente tem um portal incrível chamado Vota Cultura, onde tem recursos de acessibilidade para ampla e plena, linguagem simplificada, a letrinha está grande, e a gente precisa que a pessoa esteja no gov.br, o que é um aprendizado também para o brasileiro. Todas as coisas agora oficiais, elas estão lá no gov.br, a gente precisa dominar. Então, entrou no gov.br, se inscreveu, mandou lá, fez o upload, que é subir a documentação, você já pode estar apto para votar ou para ser votado. E aí você escolhe, você pensa, está na sua hora de contribuir com o povo brasileiro, ser conselheiro junto com a gente? Pensa nisso, gente, e vem somar com a gente também.
4: Então, só para a gente concluir, vamos dar o serviço. Até quando vão as inscrições?
5: Molezinha. 22 de setembro, a gente está com as inscrições até dia 22 de setembro. E anota aí, é no portal do Vota Cultura. votacultura.cultura.gov.br. votacultura.cultura.gov.br. É molezinha, vem com a gente participar, porque quanto mais a gente participa, mais a gente democratiza esse Brasil e é nos conselhos que a gente precisa fortalecer também para poder fazer valer a voz do povo.
4: Muito bem, nós conversamos com Roberta Martins, secretária de Articulação Federativa e Comitês de Cultura do Ministério da Cultura. Muito obrigada, Roberta.
5: Obrigada a vocês e vem com a gente. Vota Cultura no Conselho Nacional de Política Cultural.
3: É na despedida de uma pessoa que outras podem ser salvas.
1: A doação de órgãos no Brasil depende da autorização de familiares.
3: Por isso, este mês, Setembro Verde, é para lembrar sobre esse desejo. Converse com a sua família sobre a intenção de ser um doador.
6: No Brasil, cerca de 49 mil pessoas estão na fila aguardando a doação de um órgão para continuar vivendo. Dados do Ministério da Saúde apontam que cerca de 45 mil esperam por um rim. O publicitário Leandro Cavalcante fazia parte dessa fila. Ele esperou durante quase 2 anos fazendo hemodiálise para receber um rim e fala da gratidão de voltar a ter uma vida normal.
7: Tudo tem continuidade, então é pensar que aquele fim daquela vida, ela pode perpetuar ou continuar em outra vida.
6: Segundo o Ministério da Saúde, o Brasil tem o maior programa público de transplante de órgão do mundo. Quase 90% dos transplantes são feitos pelo Sistema Único de Saúde, o SUS. E um único doador falecido pode salvar salvar mais de 8 vidas e também beneficiar outras pessoas com a doação de tecidos. O nefrologista Giuseppe Gatto fala sobre quem pode ser um doador.
8: Nós temos 2 tipos de doação. Nós temos doador vivo e o doador falecido. O doador vivo, que é a família até 4º grau, seja avô, tio, primo, o primo de 1º grau, né? Irmão, pai. E nós temos o doador falecido. O nosso doador falecido é aquele que teve uma morte muito específica, que é a morte encefálica, aonde o cérebro morreu, ele não funciona mais, mas todos os outros órgãos estão funcionando.
6: Leandro Cavalcante fala de um presente recebido de alguém que ele não conheceu.
9: Seja doador, a única coisa que você deixa por aqui são as coisas boas que você fez e a intensidade que você deixou as coisas para as outras pessoas.
6: No Brasil, a manifestação da vontade de doar em vida é importante, mas a autorização para doação após a morte depende da família. Por isso, conversar com familiares é fundamental, como alerta o nefrologista Giuseppe Gatto.
8: A nossa legislação, ela define que quem escolhe se você vai doar ou não é a sua família, não é você. Então é muito importante que a gente manifeste à nossa família o interesse de ser doador.
6: O Dia Nacional de Doação de Órgãos, celebrado em 27 de setembro, foi criado para conscientizar a população sobre a importância de conversar com a família sobre a vontade de ser doador. Reportagem Cleide Lopes.
1: No Brasil, a cada grupo de 100 mil idosos acima de 80 anos, quase 3 mil foram internados por pneumonia só no ano passado, de acordo com dados do Ministério da Saúde.
3: Agora, idosos com 85 anos ou mais contam com uma nova proteção pelo SUS.
1: É a vacina Pneumo20, que já está disponível nos postos de saúde de todo o país.
3: O imunizante reduz risco de internações e de quadros graves nas idades mais avançadas, quando as infecções respiratórias costumam ser mais agressivas.
10: Nova vacina para idosos está disponível no Sistema Único de Saúde para pessoas com 85 anos ou mais. A vacina pneumocócica 20 valente conjugada, conhecida como Pneumo 20, protege contra a doença e formas graves, como pneumonia e meningite. Segundo o Ministério da Saúde, a estimativa é de que mais de 2 milhões e 300 mil pessoas façam parte do público-alvo em todo o país. A distribuição das doses começou neste mês de setembro. O envio das próximas doses vai considerar critérios como o número de pessoas que podem ser vacinadas, a média mensal de aplicações e os estoques disponíveis. Para receber o imunizante, é necessário apresentar documento que comprove a idade, sem necessidade de prescrição médica. A indicação da Pneumo 20 varia de acordo com o histórico de vacinação contra a doença. Para mais informações, acesse gov.br/saúde. Thaísa Vitória para a Voz do Brasil.
1: E essa agora vai para quem gosta de ler.
3: A plataforma Mac Livros mantém um acervo digital 100% gratuito, que reúne mais de 25 mil títulos organizados em 26 categorias temáticas.
1: A divisão permite explorar acervos específicos, como clássicos, juvenis, biografias e poesia.
11: Clássicos da literatura, best-sellers e lançamentos do mercado editorial. A Biblioteca Digital do Brasil, conhecida como Mac Livros, reúne um catálogo variado com mais de 25 mil títulos gratuitos. E a organização do acervo é feita para agradar diferentes perfis de leitores, como explica a diretora de apoio à gestão educacional da Secretaria de Educação Básica do MEC, Anita Stefani.
12: O Mac Livros tem mais de 25 categorias, então atende uma diversidade enorme de gostos. Você pode ter biografias, aventura, clássicos, obras infanto-juvenil, poesia, contos, enfim, tudo que você precisar está no Mac Livros.
11: Somando mais de 450 mil horas de leitura, o que equivale a 51 anos, a plataforma registra forte engajamento. Entre os destaques dos mais procurados está Torto Arado, de Itamar Vieira Júnior. A diretora Anita Stefani faz uma sugestão de leitura.
12: Olha, eu acho que o que eu mais gostei de ler foi o Vegetariana, que tá super em voga, né? Porque ganhou inclusive prêmios e tal, e ele tá disponível no Mac Livros, mas é também interessante ver e um tipo de literatura que eu não conhecia tanto, que é a literatura de quadrinhos, e que tem alguns exemplares disponíveis e que é interessante ler pelo Mac Livros.
11: Para saber como usar e outros detalhes sobre o Mac Livros, acesse agora mesmo gov.br/Mac. Reportagem Gilberto Evangelista.
3: E essas foram as notícias do governo federal.
1: Uma realização da Secretaria de Comunicação Social da Presidência da República.
3: Com produção da empresa Brasil de Comunicação.
1: Fique agora com as notícias do Poder Judiciário e do Congresso Nacional. Uma boa noite.
3: Boa noite, até amanhã.
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15: STF vai decidir se crise humanitária pode dispensar visto para reunião familiar no Brasil.
16: Para o STJ, famílias acolhedoras mantêm guarda provisória de crianças mesmo após saírem do programa.
15: Governo federal vai apurar falhas da Uber e da 99 no atendimento a idosos e pessoas com deficiência.
16: Boa noite, eu sou o Arthur Filho.
15: E eu sou Walter Lima.
16: Supremo Tribunal Federal vai decidir se situações de crise humanitária podem justificar a dispensa de visto para permitir a reunião familiar de estrangeiros no Brasil.
15: O julgamento, ainda sem data definida, vai orientar os limites da atuação do Poder Judiciário em situações nas quais exigências migratórias entram em conflito com direitos fundamentais, especialmente o direito à convivência familiar em contextos de crise humanitária. Fernanda Porto.
17: O caso envolve um cidadão do Haiti que vive no Brasil e pediu autorização para que a esposa e a filha pudessem entrar no país sem a apresentação do visto. O pedido foi negado pelo Tribunal Regional Federal da 4ª Região. No recurso apresentado ao Supremo, o Ministério Público Federal argumentou que o direito à reunião familiar deve ser preservado, especialmente quando dificuldades administrativas impedem, na prática, que o estrangeiro consiga solicitar o visto. Em sessão plenária virtual, o STF reconheceu por unanimidade a repercussão geral da questão. Isso significa que a decisão será tomada no julgamento do mérito, que deverá orientar casos semelhantes em todo o país.
16: Famílias acolhedoras que saíram do programa público de acolhimento podem continuar com guarda provisória de crianças.
15: Essa decisão é do STJ ao manter crianças com três famílias acolhedoras na cidade mineira de Itapeva. Fátima Uchoa.
18: Os ministros consideraram os vínculos socioafetivos ao longo de mais de 2 anos de convivência entre as crianças e as famílias acolhedoras. Segundo a relatora no STJ, ministra Nancy Andrighi, as medidas de proteção previstas no Estatuto da Criança e do Adolescente e no Sistema Nacional de Adoção e Acolhimento visam a atender o superior interesse da criança e do adolescente, e o juiz não pode basear a transferência para abrigos públicos sem haver riscos para as crianças. A guarda provisória com as famílias acolhedoras vale até o julgamento da ação que pode retirar o poder familiar dos pais biológicos.
16: Começou hoje a Semana Nacional da Execução Trabalhista.
15: Durante 5 dias, os tribunais regionais do trabalho vão concentrar esforços para garantir o pagamento de direitos reconhecidos pela justiça. Repórter Nídia Rios.
19: Já pensou ganhar uma ação trabalhista e não receber o valor devido? É justamente para evitar situações como essa que a Justiça do Trabalho promove todos os anos a Semana Nacional da Execução Trabalhista. A 16ª edição da campanha será realizada entre os dias 14 e 18 deste mês, em todos os 24 tribunais regionais do trabalho do país. Quem tem uma ação trabalhista nessa fase pode procurar a vara do trabalho da sua região ou entrar em contato com um advogado que acompanha o caso.
16: Governo vai apurar falhas da Uber e da 99 no atendimento a idosos e pessoas com deficiência.
15: A medida atende a uma recomendação feita pelo Ministério Público Federal. Vanessa Pereira.
20: A Secretaria Nacional do Consumidor, a Senacom, acatou a recomendação e vai apurar casos de cancelamento de viagens motivados pela idade avançada do passageiro ou pela presença de equipamentos assistivos, como cadeira de rodas, bengalas, muletas e cães-guia. A secretaria, que integra o Ministério da Justiça e Segurança Pública, já notificou as empresas Uber e 99 para que esclareçam quais medidas adotam quando há recusa de transporte nesses casos. A recomendação do MPF também foi encaminhada às duas empresas, que ainda não informaram quais providências pretendem tomar.
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16: A você, uma boa noite.
15: E até amanhã.
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21: Eu sou Paula Groba.
22: E eu sou Humberto Pinheiro.
21: E estes são os destaques de hoje do Jornal do Senado, que começa agora.
22: Projeto de Lei Orçamentária 2027 chega ao Congresso com reajustes travados pelo arcabouço fiscal e regra de ouro.
21: Regulação das redes sociais divide especialistas em audiência no Senado.
22: Um terço dos alunos do ensino médio já apostou em bets, segundo pesquisa.
21: Boa noite.
22: Boa noite.
21: As bets já fazem parte da rotina de muitos jovens brasileiros. Uma pesquisa da Frente Parlamentar Mista da Educação revelou que um terço dos estudantes do ensino médio já apostou em jogos online.
22: Diante desse cenário, um projeto do Senado quer diminuir o apelo das apostas e reforçar a proteção de quem está mais vulnerável a esse tipo de jogo. Repórter Raíssa Abreu.
23: Uma pesquisa da Frente Parlamentar Mista da Educação, em parceria com o Instituto Equidade.info, mostrou que 9,5% dos estudantes brasileiros de 11 anos já fizeram apostas online. A proporção aumenta com a idade e entre os alunos do ensino médio, um a cada três estudantes já teve experiência com bets. Foram ouvidos, entre agosto e setembro, 1.912 estudantes de 191 escolas públicas e privadas no país. Para diminuir o apelo das plataformas de apostas online proibidas para menores de 18 anos, especialmente junto aos grupos mais vulneráveis, a Comissão de Ciência e Tecnologia do Senado acaba de dar parecer favorável a um projeto que amplia as restrições à publicidade e ao patrocínio das bets. A proposta foi apresentada pela senadora Damaris Alves, do Republicanos do Distrito Federal, e por outros seis senadores que fazem parte da Frente Parlamentar Mista da Saúde Mental.
24: É um projeto construído a várias mãos. Eu só tenho a honra de ser a primeira signatária, mas foi construído com especialista, com a participação de parlamentares, Câmara e Senado, um corpo técnico extraordinário, e a gente está preocupado realmente com essa questão da saúde mental por causa do vício nos jogos de apostas.
23: O objetivo do projeto é limitar o que chama de publicidade predatória, aquela focada no sofrimento humano. Para isso, propõe restringir a propaganda de bets em rádios, TVs, uniformes esportivos, redes sociais, eventos culturais, plataformas de streaming e campanhas com influenciadores digitais. De acordo com informações do Ministério da Saúde, os atendimentos na rede pública relacionados a jogos e apostas cresceram 140% entre 2018 e 2025. Em julho, diante do aumento dos casos de endividamento e até de suicídio associados aos jogos, o Ministério da Fazenda determinou que a publicidade das apostas viesse acompanhada de advertência sobre os riscos envolvidos, a exemplo do que acontece com a propaganda de cigarros e bebidas. A proposta deve ser votada no plenário.
21: O projeto de lei orçamentária de 2027, que chegou ao Congresso, prevê o preenchimento de mais de 48 mil cargos vagos e a criação de 4.704 novas vagas no setor público federal.
22: Mas o ritmo dessas nomeações e a realização de novos concursos terão que respeitar as travas do arcabouço fiscal, que limitam o crescimento real das despesas com pessoal a, no máximo, 0,6% ao ano. Os detalhes na reportagem de Douglas Castilho.
0: A proposta orçamentária atual reserva ao todo 3,84 bilhões para a criação e o preenchimento de cargos públicos em 2027. No entanto, pelas regras fiscais em vigor, chamadas de arcabouço fiscal, o crescimento real do gasto com servidores de cada poder não pode passar de 0,6% acima da inflação ao ano, quando as contas estiverem no vermelho. Além desse mecanismo, o consultor de orçamento do Senado Federal, Sérgio Machado, explicou que a autorização não gera obrigação de contratar.
2: É uma autorização legislativa e orçamentária para a realização de determinadas despesas com pessoal. Ele não se confunde com dotação orçamentária e muito menos apresenta uma despesa de execução obrigatória.
0: O projeto de orçamento já prevê gastos acima do permitido em quase 53 bilhões de reais com despesas de salários e aposentadorias. Isso exigiria a aprovação de um projeto de lei de crédito suplementar para cumprir outro limite fiscal, a chamada regra de ouro, norma constitucional que impede a dívida do Estado para pagar esse tipo de gasto.
21: O país já tem pelo menos 36 casos de sarampo confirmados, com maior concentração em São Paulo. No Amazonas, parte dos casos tem origem no Peru, que enfrenta um surto da doença.
22: No Senado, a preocupação com o desenvolvimento de vacinas de importância estratégica para o país levou à criação de uma subcomissão. As informações com o repórter Pedro Pincer.
4: Depois de 36 semanas avaliadas, São Paulo totalizou 32 ocorrências, sendo duas infecções novas na semana mais recente. Simultaneamente, o Amazonas confirmou 3 casos importados do Peru na cidade de Tabatinga. O quadro acende um alerta para a vigilância epidemiológica, especialmente em áreas de fronteira, em meio a surtos da doença em outros países das Américas. Mas desde 2024, o Brasil é considerado pela Organização Pan-Americana de Saúde um território livre de sarampo, como ressaltou o senador Marcelo Castro, do MDB do Piauí, ex-ministro da Saúde.
5: Enquanto notamos aumento alarmante de casos de sarampo em outras partes do mundo, no Brasil, reforçamos a vigilância e promovemos ampla cobertura vacinal visando prevenir surtos e garantir a proteção para todos. Infelizmente, não podemos deixar de mencionar o período sombrio que vivemos recentemente, quando o negacionismo em relação às vacinas permitiu que doenças antes eliminadas, como o sarampo, voltassem a ser um problema.
4: A Comissão de Ciência e Tecnologia aprovou em agosto a criação de uma subcomissão permanente para acompanhar o desenvolvimento científico e tecnológico de vacinas de interesse nacional. O colegiado deverá acompanhar pesquisas, projetos estratégicos, financiamento e produção de vacinas, além de promover o diálogo entre pesquisadores, empresas, órgãos públicos e agências de fomento. Hoje, a vacina contra o sarampo faz parte do calendário nacional de vacinação do SUS para pessoas de 12 meses a 59 anos. Quando há circulação do vírus, porém, o Ministério da Saúde recomenda ainda a aplicação da chamada dose zero em bebês a partir de 6 meses.
21: E os limites para a regulação das redes sociais sem restringir a liberdade de expressão foi tema de discussão em uma audiência pública do Conselho de Comunicação Social do Congresso.
22: Especialistas divergiram sobre a necessidade de regras mais rígidas para combater abusos e o risco de restrições excessivas. A reportagem é de Yasmin Rodrigues.
7: Até onde regular as redes sociais sem transformar a moderação de conteúdo em censura? Essa foi uma das principais questões levantadas durante a audiência pública do Conselho de Comunicação Social do Congresso. Um dos problemas apontados durante a audiência foi a falta de transparência das próprias plataformas. A diretora do Internet Lab, Fernanda Campanucci, afirmou que as regras utilizadas pelas empresas empresas são genéricas e devem ser mais transparentes.
6: Transparência real sobre os critérios de moderação. Só vai funcionar se tiver essa transparência real. Na prática, os termos das plataformas são genéricos demais. Como ela regula o seu espaço, as regras que ela define. Isso deixa um limbo, tanto para o usuário quanto para o moderador.
7: A audiência também discutiu o que se espera de uma eventual regulação. A presidente do conselho, Patrícia Blanco, destacou que as contribuições apresentadas durante o debate podem ajudar o Congresso na construção dessas regras.
8: Que esses registros, essas contribuições possam ajudá-los na hora da decisão, para que a gente tenha um ambiente digital, que a gente consiga, de fato, excluir as questões relacionadas a discurso de ódio, à intolerância, à desinformação.
7: Mas a criação de novas restrições também recebeu críticas. Para o diretor do Instituto Civis, Jamil Assis, o Congresso precisa ter cautela antes de estabelecer novas regras para as plataformas.
9: A gente está legislando em um assunto que ainda a gente mede e avalia muito mal, muito novo. É imprudente empilhar restrições sobre o objeto que a gente ainda não sabe medir de maneira adequada.
7: O desafio colocado no debate é encontrar um modelo de regulação capaz de estabelecer parâmetros para a atuação das empresas sem retirar dos usuários o direito à informação e à manifestação.
22: Com edição de Paulo Agroba e trabalhos técnicos de Eliseu Caires, o Jornal do Senado fica por aqui. Acompanhe agora as notícias da Câmara dos Deputados. Boa noite.
21: Boa noite e até amanhã.
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12: Projeto proíbe propaganda sexual em eventos com crianças e adolescentes.
25: Avança a proposta que amplia políticas de acessibilidade no ensino superior.
12: Deputados analisam sugestões que regulamentam plataformas de conteúdo.
25: Boa noite. Continuamos hoje com o projeto de gravação de edições do jornal Câmara dos Deputados em emissoras da Rede Câmara de Rádio. Este programa está produzido diretamente da cidade de Parauapebas, com a participação do colega Francesco Costa, da Rádio Câmara de Parauapebas. Eu sou Márcio Aquilissardi, bem-vindo, Francesco.
26: Boa noite, Márcio. Obrigado, Márcio. Uma honra profissional participar da apresentação desta edição do jornal Câmara dos Deputados, dentro da Voz do Brasil. Vamos agora às notícias da Câmara dos Deputados. Eli Borges, do Republicanos, do Tocantins, celebra a retirada de pauta do projeto que trata liberdade democrática e religiosa nas plataformas digitais. Segundo o deputado, a proposta poderia restringir a liberdade de expressão.
27: Esse PL 2630 de 2020, ele faria um ataque muito forte nas plataformas digitais, que a partir disto as plataformas não poderiam fazer determinadas divulgações. Por exemplo, a sociedade não poderia questionar ministros do Supremo, não poderiam questionar o presidente da República, porque as plataformas seriam vigiadas num colegiado que viriam de setores do governo.
25: Eli Borges observa ainda que a proposta comprometia a liberdade religiosa, que considera um direito fundamental. O deputado destaca que a mobilização da bancada evangélica foi fundamental para a retirada do projeto de pauta.
26: Maurício Neves, do PP de São Paulo, quer proibir órgãos públicos e empresas de contratar ou patrocinar serviços de pornografia com recursos próprios ou dinheiro proveniente de repasses governamentais. O texto veta ainda parcerias e incentivos públicos para plataformas de conteúdo adulto.
25: Maurício Neves explica que o projeto impede o uso de verbas institucionais para financiar conteúdos sexualmente explícitos. O texto prevê ainda multas, perda de benefícios fiscais e impedimento de contratar com o poder público para empresas que descumprirem as regras.
10: Meio ambiente.
26: Silvio Costa, filho do Republicanos de Pernambuco, apoia a criação de uma CPI para investigar, apurar casos de crueldade contra animais. A ideia é investigar também o uso de plataformas digitais para divulgar ou incentivar esse tipo de crime.
25: A comissão deve ainda identificar possíveis grupos organizados, avaliar falhas na apuração desses crimes e discutir medidas para fortalecer a proteção aos animais. Segundo Silvio Costa Filho, o objetivo é combater a violência, sem tratar da regulamentação da liberdade de expressão nas redes sociais.
10: Segurança Pública.
26: Sargento Faú, do PL do Paraná, é autor do projeto de lei que permite à polícia e ao Ministério Público acessar o monitoramento de presos com tornozeleira eletrônica. De acordo com o deputado, o objetivo é agilizar investigações e evitar a prática de novos crimes.
1: Para te dar um exemplo, um crime acontece, um homicídio acontece em determinado local. Para saber se uma pessoa que é suspeita passou por ali ou não, e essa pessoa usa tornozeleira eletrônica, é preciso de uma ordem judicial. Isso pode atrasar em muitas horas a obtenção dessa informação. O meu projeto permite que policiais e o Ministério Público ali mesmo já tenham dados junto ao centro de monitorização para poder saber se aquele criminoso passou ali.
25: Na opinião de Sargento Faur, o projeto facilita o trabalho policial ao permitir consultas mais rápidas sobre a localização e os trajetos registrados pelas tornozeleiras. O projeto foi aprovado pela Câmara e agora tramita no Senado, onde o deputado articula apoio para a votação do texto.
26: Dal Barreto, do União da Bahia, defende a aprovação de projetos que impõem novas restrições a condenados por sexuais contra crianças e adolescentes. O texto prevê áreas de afastamento para impedir a aproximação das vítimas e de locais frequentados por menores.
25: Dal Barreto afirma que o principal objetivo é reduzir o risco de novos crimes após a saída da prisão. A proposta proíbe o contato digital com menores de 14 anos e o exercício de atividades profissionais voltadas a jovens dessa faixa etária.
14: Justiça.
26: Avança na Câmara. Projeto que proíbe propagandas com apelo sexual em eventos de livre acesso a crianças e adolescentes. A repórter é Silvia Munhato.
7: A Comissão do Esporte da Câmara dos Deputados aprovou proposta que proíbe a exibição de propagandas com apelo sexual, erotização ou conteúdo sexualmente explícito em eventos esportivos ou recreativos de livre acesso ao público. A regra também vale para as transmissões desses eventos. O texto foi aprovado na versão sugerida pela relatora, deputada Helena Lima, do PSD de Roraima, para um projeto de 2003 e outros 91 projetos analisados em conjunto. Enquanto o texto original proibia anúncios com apelo sexual em todos os meios de comunicação, a relatora limitou a medida aos ambientes esportivos e recreativos. Para ela, a medida protege o público vulnerável sem criar regras que prejudiquem a liberdade de expressão.
3: A criança tem que viver a infância, adolescente precisa ser protegido em sua fase de desenvolvimento. Quando esse conteúdo aparece em estádio, em evento e na TV ou na internet, ele chega a milhões de pessoas, inclusive a menores de idade. Então ela ajuda a proteger os pais e responsáveis. E ela também cobra a responsabilidade de quem anuncia, de quem organiza e também quem transmite esses eventos.
7: Pela legislação atual, programas de TV e espetáculos precisam exibir a classificação indicativa por idade, mas as peças publicitárias não passam por classificação. Pela medida, o descumprimento da regra será considerado publicidade abusiva. Com isso, as empresas infratoras sofrerão as punições administrativas e civis que já existem na legislação de proteção do consumidor e de crianças e adolescentes. O projeto que proíbe a exibição de propagandas com apelo sexual em ambientes de livre acesso ao público será analisado pelas comissões de comunicação e de Constituição e Justiça. Em seguida, será apreciado pelo plenário. Da Rádio Câmara de Brasília, Silvia Munhato.
14: Trabalho.
25: Mauro Benevides Filho, do União do Ceará, apoia a proposta de emenda à Constituição que reduz de 44 para 36 horas semanais a jornada de referência para o piso da enfermagem. Segundo o deputado, a mudança aumenta a complementação paga porque o cálculo passa a considerar uma jornada menor.
11: Qual é o benefício? O valor remuneratório de complementação financeira que eles recebem hoje sobre 44 horas, vamos dizer, R$ 700, R$ 800, com a redução para 36 horas, esse benefício vai aumentar para 1.200, 1.300, ou seja, é um impacto direto na remuneração, vai estimular mais ainda a enfermagem brasileira, a todo um acompanhamento da enfermagem comigo aqui na Câmara dos Deputados, aqui no Congresso Nacional, e eu, portanto, apresentei a emenda constitucional 127, que encontrou 10,6 bilhões de reais para pagar o piso da enfermagem em todo o território brasileiro.
26: Mauro Benevides Filho relata que a proposta previa inicialmente uma jornada de 30 horas, mas foi ajustada para 36 horas para reduzir o impacto financeiro. A mudança já foi aprovada pela Comissão de Constituição e Justiça do Senado e aguarda a inclusão na pauta de votações do plenário.
14: Economia.
25: Jefferson Campos, do PL de São Paulo, pede a votação da proposta que reformula a cobrança do IPVA e impõe teto de gastos para órgãos públicos. O texto limita a alíquota do IPVA a no máximo 1% do valor venal do automóvel e passa a calcular o imposto com base no peso do veículo.
26: A proposta também estabelece limites orçamentários para despesas com publicidade institucional e fixa um teto para os gastos do Poder Legislativo e dos Tribunais de Contas. Segundo Jefferson Campos, a medida busca garantir maior responsabilidade fiscal na administração pública.
25: Paulo Litro, do União do Paraná, defende o projeto que aumenta de 81 mil para 130 mil reais o limite de faturamento do microempreendedor individual. A mudança permite que pequenos empreendedores ampliem a receita sem perder o enquadramento como MEI.
26: A proposta, que tem o apoio de Paulo Litro, também amplia de 1 para 2 o número de empregados que podem ser contratados pelo microempreendedor. Cada funcionário deverá receber um salário mínimo ou piso salarial da categoria profissional.
25: Beto Preto, do PSD do Paraná, quer extinguir o conselho que hoje analisa recursos de empresas e contribuintes contra cobranças de impostos federais. Ele explica que esses casos passariam a ser julgados diretamente pela Justiça Federal, inclusive os processos que já estão em andamento.
26: Para Beto Preto, a mudança reduz a morosidade, aumenta a segurança jurídica e evita a duplicidade de julgamentos entre a esfera administrativa e judicial. O deputado acredita que a proposta preserva o contraditório, a ampla defesa e o devido processo legal dos contribuintes.
14: Agricultura.
25: Tião Medeiros, do PP do Paraná, apoia o projeto que garante indenização a produtores rurais por perdas de produtos perecíveis causadas por interrupções no fornecimento de energia elétrica. A proposta obriga as concessionárias a analisar o pedido de ressarcimento em até 30 dias.
26: Tião Medeiros argumenta que apagões e oscilações na rede provocam prejuízos recorrentes no campo, com perda de leite, peixes, vacinas e alimentos refrigerados. Segundo ele, a medida reforça a responsabilidade das distribuidoras e incentiva um serviço mais eficiente nas áreas rurais.
14: Ciência e tecnologia.
25: Altineu Cortes, do PL do Rio de Janeiro, sugere a criação de uma frente parlamentar em defesa do programa espacial brasileiro. De acordo com o deputado, o objetivo impulsionar projetos voltados ao fortalecimento do setor espacial e da inovação tecnológica no país.
26: Altineu Cortes acredita que o colegiado pode contribuir com a estabilidade orçamentária para as ações da Agência Espacial Brasileira. Para ele, o desenvolvimento de áreas como telecomunicações e monitoramento climático reforça a soberania nacional.
14: Esporte.
25: Vinícius Gurgel, do PL do Amapá, destaca a aprovação na Câmara de projeto que cria o regime especial de tributação para associações desportivas, sem fins lucrativos. O texto enviado ao Senado estabelece cobrança unificada de tributos com alíquota de 5% sobre a receita bruta.
26: Vinícius Gurgel ressalta que a medida estimula o financiamento de modalidades olímpicas e paralímpicas. As entidades que investiram continuamente em pelo menos 6 modalidades poderão abater parte desses gastos nos tributos devidos.
14: Educação.
25: Alice Portugal, do PCdoB da Bahia, comemora a aprovação na Câmara de projeto que proíbe cursos de graduação à distância na área da saúde e de educação física. A deputada considera que a formação desses profissionais exige atividades práticas e contato direto com pacientes e equipamentos.
13: É possível formar um contador, até um licenciado para ensinar nas diversas regiões longínquas desse país à distância, contanto que sejam cursos com controle, com aulas semipresenciais, com monitoria. Mas em saúde é algo difícil, porque como ensinar a um enfermeiro como aplicar um injetável no quadrante superior do glúteo esquerdo à distância? Como saber sem tocar para o aprendizado? As tecnologias em saúde são extremamente dinâmicas e complexas, e é preciso que o estudante tenha contato direto com a evolução dessas tecnologias.
26: Alice Portugal avalia que a mudança contribui para melhorar a qualificação dos profissionais CAPs que atendem a população. Ela alerta que o alto número de matrículas à distância em cursos que exigem laboratórios e contato com tecnologias pode comprometer a formação dos profissionais.
15: Comissões.
25: Aprovada na Comissão de Educação da Câmara, prevê a divulgação de dados sobre estudantes com deficiência no ensino superior. A ideia é aperfeiçoar as políticas públicas de inclusão e acessibilidade. A repórter Mônica Tati tem os detalhes.
16: Proposta aprovada pela Comissão de Educação da Câmara dos Deputados quer melhorar informações sobre estudantes com deficiência no ensino superior. O projeto determina a coleta e a divulgação sistemática de dados sobre o acesso, a permanência, a conclusão e a evasão de pessoas com deficiência nas universidades. O relator na Comissão de Educação, o deputado Ismael, do PL de Santa Catarina, destacou que o INEP, o Instituto Nacional de Estudos e Pesquisas Educacionais Anísio Teixeira, já realiza o levantamento dessas informações, mas falta uma sistematização específica para esses dados.
17: Na sinopse estatística da educação superior, anualmente publicada pelo INEP, já se encontra informações sobre o número de matrículas em curso de graduação das pessoas com deficiência por sexo e tipo de deficiência em cada município brasileiro. Não há, contudo, especificação por instituição de educação superior ou o cálculo de indicadores de permanência, conclusão e evasão, embora nos questionários do referido censo sejam coletados dados por aluno, curso e instituição que permitam esse detalhamento.
16: O deputado Ismael ressalta que a abrangência dos dados do censo é ainda maior do que a prevista no projeto original, pois inclui todas as instituições de educação superior, públicas e privadas, e não apenas as universidades federais e estaduais. No entanto, falta a organização desses dados para auxiliar na criação de políticas inclusivas. O deputado propôs que não seja criada uma nova lei, mas que as obrigações da União na divulgação dos dados referentes ao ensino superior sejam incluídas no capítulo do Estatuto da Pessoa com Deficiência, que trata do direito à educação. As informações divulgadas deverão subsidiar o planejamento, a implementação, o monitoramento e a avaliação de políticas públicas governamentais voltadas para a inclusão e acessibilidade. A proposta, que dispõe sobre a coleta e a divulgação de dados de pessoas com deficiência no ensino superior, ainda será realizada pelas Comissões de Defesa dos Direitos das Pessoas com Deficiência e de Constituição e Justiça. Se for aprovada, segue para a apreciação do Senado. Da Rádio Câmara de Brasília, Mônica Tati.
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19: Direitos Humanos.
26: Cássio Favacho, do MDB do Amapá, apresentou o projeto que obriga companhias aéreas a conceder desconto mínimo de 80% na passagem de quem precisa viajar por motivo de morte de um familiar. A tarifa humanitária vale para deslocamentos destinados a velório ou sepultamento.
25: A proposta de Acácio Favacho também assegura a remarcação sem multa, crédito ou reembolso integral quando o falecimento ocorrer antes da viagem. O parlamentar afirma que as medidas diminuem as barreiras enfrentadas pelo passageiro durante o período de luto.
19: Saúde.
26: Projeto de Kleber Verde, do MDB do Maranhão, assegura aos pacientes e seus responsáveis o acesso integral a informações sobre medicações administradas na rede de saúde pública e privada. A proposta exige o detalhamento de dados como lote, dosagem, validade e nome do profissional responsável.
25: De acordo com Kleber Verde, casos de urgência e UTI deverão contar com a presença de ao menos 2 profissionais de enfermagem para aplicação de medicamentos. Na visão dele, a medida busca evitar fraudes, erros e tragédias no ambiente hospitalar.
26: Eunício Oliveira, do MDB do Ceará, apoia o trabalho da Frente Parlamentar em defesa da política nacional de plantas medicinais e fitoterápicos. O deputado informa que o objetivo do colegiado é incentivar pesquisas.
25: A iniciativa também visa apoiar a produção e ampliar o uso de plantas medicinais e fitoterápicos na saúde pública. No entendimento de Eunice Oliveira, a Frente Parlamentar contribui para o aproveitamento sustentável da biodiversidade brasileira e para o fomento à agricultura familiar.
26: Termina agora esta edição especial do Jornal Câmara dos Deputados, produzida e apresentada pela Rádio Câmara de Brasília, em parceria com a Rádio Câmara de Parauapebas, integrante da Rede Câmara de Rádio.
25: Eu agradeço ao Francesco e a toda a equipe da Câmara de Vereadores de Parauapebas pelo excelente trabalho conjunto.
26: Obrigado à Câmara dos Deputados por esta oportunidade. Esse programa teve trabalhos técnicos de Everson Urani e apresentação de Márcio Aquilissade e Francisco Costa. Boa noite.
25: Muito boa noite. O Jornal Câmara dos Deputados volta amanhã. Você fica agora. Um minuto do TCU.
0: Minuto do TCU.
2: O Tribunal de Contas da União monitorou 67 universidades federais para verificar medidas de prevenção e combate ao assédio moral e sexual. A auditoria mostrou avanços em relação à auditoria anterior feita pelo TCU. O número de instituições que tinham alguma política formal sobre o tema passou de 41 para 56. Também houve melhora na divulgação dos canais de denúncia, mas a fiscalização também encontrou problemas. Apenas 17 das 67 universidades monitoradas cumpriram todas as determinações do TCU. Faltam ainda estruturas adequadas para acolher vítimas, apurar denúncias e capacitar servidores.
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4: 20:16.
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2: 20:29.
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1: 20:44.
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